0: Muito obrigado.
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2: Mais um modão que nós ouvimos juntos em nosso programa Sertanejo Classe A. Daqui a pouquinho tem mais músicas.
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8: 21 horas e 12 minutos.
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1: Daqui a pouquinho tem mais sucessos.
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2: 21:26.
0: Estamos de volta com o Sertanejo Classe A, o seu programa sertanejo de todos os dias.

Brasil, é muito obrigado.

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1: Daqui a pouquinho tem mais aqui no Sertanejo Classe A.
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5: Vamos dançar!

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1: Mais uma que nós conferimos por aqui. Daqui a pouquinho tem a sua canção.
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3: Chegando mais sucesso em nossa programação, deixa cair os modão.

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1: Fechou o nosso Sertanejo Classe A de hoje. Um forte abraço do amigo Elbert Andrade. Obrigado você pela companhia e até a próxima edição.
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Muito bom estar contigo a partir de agora. Aqui, o melhor do romantismo está no ar, o Cidade Love, trazendo sempre as mais belas canções para você. Chega mais, o Cidade Love está chegando para você se apaixonar.

0: Cidade Love, sempre com as canções que tocam o coração de toda a cidade. Já já tem mais, não saia daí.
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3: 22:33.
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0: Já já tem mais Cidade Love. Não saia daí.
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2: 22:47.
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0: canção linda é essa, hein? Já já tem mais, depois do intervalo.
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3: 23:02.
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0: As mais belas canções estão aqui no Cidade Love. Já já tem mais pra você.
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2: 23:16.
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1: 23:30.
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0: Muito boa essa sequência, uma melhor que a outra. Já já tem mais.
1: 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Deixa a vida fazer com você o que a primavera faz com as flores. Pablo Neruda. 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
2: 23:45.
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1: Valeu, gente! Essas são as últimas de hoje do nosso Cidade Love. Voltaremos no próximo programa com muito mais pra você.
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2: 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Encerra neste instante suas transmissões referente a este dia. A você que nos dá o carinho da audiência, mais uma vez, muito obrigado. Amanhã voltaremos a nos encontrar para mais um dia de trabalho, com muita informação, música e entretenimento. Boa noite.

0: 5 horas.
1: 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Senhor, no silêncio deste dia que amanhece, venho pedir-te a sabedoria, a paz e a força. Quero olhar hoje o mundo com olhos cheios de amor, ser paciente, compreensivo, manso e prudente. Quero ver teus filhos, meus irmãos, além das aparências como tu mesmo os vês. E assim, não ver senão o bem em cada um.

seja tão bondoso e alegre que todos quantos chegarem a mim sintam a tua presença. Reveste-me de tua beleza, ó Senhor,

5 horas, 5 minutos, 5 e 5. Bom dia! Bom dia, bom dia, bom dia, meu povo. Bom dia, Santa Helena. Bom dia, a nossa grande região oeste do Paraná. Bom dia, Paraná. Bom dia, Brasil. Bom dia, mundo. Nós estamos chegando no seu programa Alvorecer de Minha Terra. Hoje é sabadão, minha gente, sabadão, final de semana, dia 26 de setembro de 2026. 26/9/2026. Último final de semana, mês de setembro, vem aí o mês de outubro, já no outro final de semana teremos as eleições. As eleições já no próximo final de semana, gente. Onde o Brasil vai escolher presidente, senadores, deputados federais, estaduais, governadores. Dia 4 de outubro, dia aí do primeiro turno das eleições. Obrigado, nosso bom Deus, pelo dia de hoje, pelo acordar, pelo trabalho, pela saúde, por estar aqui, por vocês ouvintes, pela família. Que todos nós tenhamos então um ótimo final de semana, um ótimo dia, final de semana. Estamos chegando, tomando um mate. Hoje, mais uma vez, recebendo a visita do nosso amigo, o André, nas horas vagas. É pescador, né? O homem faz tudo. Desde fabricação de chumbada, faz os entralhando redes, né? Arruma aí, organiza tudo, né? Pesca, guarda noturno, segurança, faz tudo. É que beleza, né? Aí tomando mate aqui na nossa manhã, com a gente no programa Alvorecer de Minha Terra. Hoje é o dia 269 do ano. 73,7% do ano já está se passando. Hoje é dia dos primos. Hoje é dia nacional também dos surdos. Dia internacional das relações públicas. Interamericano, né? Interamericano das relações públicas. Hoje é dia do coelho. Hoje é dia do coelho. Hoje é dia internacional para a eliminação total das armas nucleares. Hoje é dia mundial da contracepção. Está aí, portanto, os dias de hoje, as datas do dia de hoje. 5 horas, 7 minutos, 5 e 7, minha gente, vamos até as 7 horas, aí na nossa programação Grande Lago. Bom dia, meu Brasil!

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1: 5 horas 22 minutos, 5h22, aqui na nossa madrugada. Bom dia.
0: O dia bem clareando.
1: Alô, bom dia.
2: Bom dia, Fleminho. Mais um final de semana chegando. Um sábado gostoso, pelo jeito, né? Ô, Fleminho, pega aquela música com os dois mineiros, aniversário do meu pai. Beleza? Obrigado.
1: Valeu, Nica, aquele abraço. Um abraço pro Vino, que deve estar dormindo ainda, né? Um soninho dos anjos. Aê! Bom dia, bom dia, bom dia. 5 horas 23 minutos.

0: minha programação do sabadão, minha gente.
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0: aparece. E nós vamos trazer a música que a Nica pediu, então, né? Aniversário do meu pai. Eu acho que é a primeira vez que eu toco essa moda aqui no nosso programa. Os dois, só modão, a dupla dos carreiros, os dois mineiros. E assim, e não é que tem mesmo? Que legal, né? 2015 foi colocado no YouTube.
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0: Ainda bem que tem o YouTube, né? Ah, agora 5h24.

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1: Muito bem, minha gente. Bom dia, bom dia, bom dia. Sabadão, hein, gente? Pessoal de casa, aquele abraço especial, muito obrigado. Vamos tomando um mate, o galo tá cantando, o sabiá também tá por aí cantando no arvoredo. Ah, é bonito, né? Os canarinhos também. Quando a gente vem aí às 4h30 pra rádio, a gente já andando na cidade com silêncio e vindo pra rádio, a gente já ouve aí os sabiá cantando, os galos, né? Os canarinhos cantando já, né? A sinfonia de pardais, como diz, né?
0: Será que ela não sabe?
1: Ei, coisa boa, né, gente? Deus é maravilhoso o tempo todo, a todo tempo ele é maravilhoso.
0: Sofrendo por querer ver.
1: Como diz, ele adora fazer milagres. Mas a gente também tem que colaborar, né? Bom dia, bom dia, bom dia. Meu amigo André tá roncando o porongo velho aqui, né? Pensa num homem que gosta de tomar mate, gente. Multiplica por 4, 5. Enquanto eu tô falando aqui, ele já tomou uns 10 mate, mais ou menos. Mas é bom também, né? Vai um Teres também, né, André? Fala aí um pouquinho, André.
2: Vamos ouvir a voz do nosso amigo André. Só dá um alô, bom dia aqui.
1: Deixa eu ligar esse microfone aqui. André, tudo bem? Bom dia.
3: Bom dia, bom dia, bom dia. Tudo certo?
1: Poxa, que era o Clenin falando até. É que o pessoal falar que você tá aqui e você não falar, dá a impressão que o Clenin tá mentindo que o André tá lá, mas tá aqui, né? Tudo certo, André?
3: Tudo certo, tudo certo.
1: De vez em quando pescando, fazendo chumbada, como é que é?
3: Ah, tem que atender bem o cliente, né?
1: É. Faz de tudo, né? De segurança, trabalho de vez em quando, nos eventos também, por aí, né?
3: Como diz o gaúcho, pagando bem, né?
1: Que mal tem, né? Nós vamos em qualquer lugar, né, André?
3: Mas, pagando bem, né?
1: Deu uma parada agora com a pescaria, né? Que tá fazendo agora.
3: Eu tô fazendo só mais rede, né? Mexendo com rede, entraiando rede. É porque esse pescador ganhou bastante rede, né?
1: Uhum.
3: Daí estão pescando, aproveitando o pescar, mais um mês
1: logo,
3: fecha.
1: É, pela cima em novembro, né?
3: É. Daí.
1: Fecha a pesca e tal.
3: Depois só mexer com mel e

0: Você lida com abelha também?
1: Também.
0: Também, homem. Que maravilha.
1: Tem que se virar nos 30, né?
0: Ó, quantas coisas você faz? Faz pesca. Agora você deu uma paradinha porque teu ponto é ali no...
1: É, no lado do porto ali, no nas balsas.
0: Como é que é o nome do ponto ali? Tem os nomes, né?
1: É, o ponto 29.
0: Ali o 29. Ali no 29. Ao lado do porto.
1: É.
0: Onde o Demi também tem por lá, Demi, né?
1: O seu barraco.
0: Quem mais tá por lá?
1: Ixi,
0: pessoal disse que ouve nosso programa bastante ali, no ponto 29, hein, gente?
1: Ah, ali todo mundo...
0: Tu tem uns nomes, só pra lembrar de alguns?
1: Tem o Rock, o Luiz, eu, o Davi,
0: uhum.
1: O Dema, o Lili, o filho dele,
0: oh.
1: O Celso Spilma, o Johnny.
0: Olha.
1: Daí tem o outro rapaz lá agora que veio lá,
0: uhum.
1: E daí o Júlio.
0: Olha. Com
1: 11 buracos. O limite é 10, né?
0: Tem 11?
1: Tem 11.
0: Bem organizadinho lá, né?
1: Ah, tem que ser, né? Porque o Taipu sempre tá todo dia lá, ó, organizando, né?
0: É? Eles vão quase todos sempre lá?
1: É que cercado com tela, né? Daí tem que ter as normas, né?
0: Aham.
1: Então tem que cumprir conforme, ó.
0: Muitos então, moram lá, né?
1: Tem dois que moram lá.
0: Tem dois. Ah, deve ser bom morar lá também, né?
1: Ah, é outro cheiro, né? Como diz o outro.
0: É,
1: né?
0: Outro cheiro, verdade. Meia natureza,
1: um fogão. Claro que escuta o pastor cantar e...
0: Fogãozinho de lenha.
1: Ah, é outro... Ixi.
0: Falar aí, lá é diferente, é um bem. Parece cobra por lá de vez em quando? Tem, né?
1: Ah, tem, né?
0: Tem.
1: Tem bastante lá.
0: Onça não, né?
1: Onça não, não. Acredito que não, né? Porque tem barulho é de balsa.
0: Também, né? Tudo fechado.
1: Mas né? Nada é impossível, né?
0: É, não, não. Ah, então, né?
1: Mas cobra tem bastante.
0: É verdade, cobra na região tem bastante. Verdade, né? Peixe também tem, né?
1: Opa.
0: Só que tem que ser insistente também, né?
1: Ah, tem que ter, correr atrás dos peixinhos lá.
0: Você pesca mais no fundo, né? Com rede, né? Tudo mais.
1: Tem dias que eu vou pôr mais pra barranca, uhum. Pegar uns carazinhos, fazer filé, corvina, mais no meio pegar uns armados.
0: Uhum.
1: Conforme o que os clientes querem. Hoje um cliente quer armado, amanhã quer filé.
0: Então, tá aí. Tu pegou um pintado uma vez agora há pouco tempo aí, né? Foi até notícia por aí, né?
1: É,
0: quantos quilos deu?
1: Deu 23 quilos.
0: 23 quilos, né? Ah, é bonito, né?
1: Deus o livre, homem de Deus.
0: Sai roncando dentro d'água, né?
1: Ah,
0: louco. Sai bufando, né?
1: Depois eu pra tirar quem bufou. Fui eu, né?
0: É, meu, arrancar 23 quilos dentro d'água não é fácil,
1: e
0: né?
1: E peixe puxa na água.
0: Puxa.
1: Parece
0: puxa.
1: Que não, mas...
0: Tava grudado na maiadeira, como diz, né? Daí tu faz também, além de pescar de vez em quando, faz entralho de rede, entralho, coloca os pesos, né?
1: Sim, faz chumbada.
0: Ah, você tem uma fabriqueta de chumbada também, né, André?
1: Também, comprei uma lá pra...
0: Fazer chumbada.
1: Fazer chumbada, chumbada de botar na linha.
0: Quem tiver peso pra vender pra ele por precinho bem baratinho aí, né, chumbo e tal...
1: Dá pra fazer um precinho mais camarada, hein?
0: É, tá? O André compra, tá, gente? Tá certo? Pessoal aí...
1: Ou faz base de troca também, né?
0: Ou faz base de troca, quem é pescador quiser, né? Tu faz umas chumbadas e tal.
1: É, o cara tem 50 quilos, dou 25 pra ele.
0: Em chumbada?
1: Em chumbada.
0: Olha aí, cara.
1: É tudo.
0: E é 25 quilos é bastante chumbada, né?
1: Usa o livro. E atrás um pescador comprou 50 quilos.
0: Olha aí, 50 quilos chumbada. Tem vários modelos ou não? Vários tipos? Quantos?
1: Não, é chumbada pra colocar na rede, né?
0: Ah, na rede, aquela compridinha, né? Que legal. Aquilo é chumbada também, é o peso?
1: Também é chumbada.
0: Contrapeso pra... Enfim. Bom. Aí o André tem chumbada, às vezes tá de segurança trabalhando por aí. É, tem curso de bombeiro civil, né?
1: Também, guarda-vida.
0: É, um abraço pessoal lá do bombeiro aí, né? Santa Helena também. Guarda-vida, de repente até no verão você vai trabalhar aí também, né?
1: Eu também aqui, eu também, tá pulando também.
0: Aí, ó, viu?
1: Vigilante.
0: Uhum.
1: Ah, tem que se virar nos 30.
0: Quantas caixas de abelha tu tem?
1: Com abelha e sem abelha, nós temos 168, se não me engano. Com abelha tem 95.
0: Meu rapaz, é bastante, hein?
1: Ah, tem que, né?
0: Sempre produzindo?
1: Que...
0: Uma vez um amigo meu falou assim, eu não vou falar o nome dele, que ele vivia só de mel, vou brincar aqui. Qual que tu faz? Perguntou pra ele, eu achei engraçada a resposta do apicultor. Ah, eu sou gigolô de abelha. Elas trabalham pra mim.
1: Errado não tá, né?
0: Errado não
1: tu vai
0: tá.
1: Lá, só pega o mel e...
0: Tira lá, tranquilo. Tem que cuidar, né?
1: Não, tem que cuidar. É, tem que uma cuidar. Vez por semana olhar se não tá caindo uma caixa.
0: É, não isso. É bem assim também,
1: não,
0: né?
1: Não, pro... trabalho também.
0: Na no inverno... Não tem formiga atacando, tá, né?
1: Se entrar formiga na caixa, a abelha vai embora.
0: Vai
1: já
0: embora,
1: é perca. Né? No inverno você tem que ver se... Tu tem que tratar elas.
0: É, viu, gente?
1: Tem que manter. Uma vez por semana lá, ver se não tem uma caixa caída.
0: É.
1: Não tem formiga.
0: Tu tem pode... que estar tá indo toda uma vez por semana.
1: Uma vez por semana.
0: E quando faz a colheita do mel aí? Mel é colheita, né?
1: Sim.
0: É tudo numa pancada só, as 90?
1: Não, tipo, nós temos apiário. Uhum. O apiário é, lá tem 10 caixas, o outro apiário tem 15. Então assim, a gente, eu e meu tio vamos lá, vamos tal apiário. Vamos pegar essas 10 caixas, tem 10 caixas com abelha, cada caixa tem 2 melgueiras. Então assim, nós vamos lá, tiramos essas 20 melgueiras.
0: Sei.
1: Daí vamos lá no
0: as bar... melgueiras que tu fala aqueles favos, né?
1: É, aquelas, sim, mas lá só faz o mel.
0: É, as divisórias, sim, ali, né? Onde tem os favos, né? Lá, vocês tiram, levam.
1: É lá no baraco, lá.
0: Tira, ó, bota na centrífuga.
1: Bota na centrífuga, daí cai direto no balde, né? Bota a tampa e. Que daí tudo
0: tem não, não se coloca a mão, né?
1: Nada, porque nada. Senão depois o análise vai lá, vai acusar com alguma coisa. Tu chupou um favo, jogou lá dentro. Já
0: não. Não pode.
1: Não pode. Tem que estar limpinho.
0: Limpinho, não pode colocar a mão. E tudo.
1: Tudo que fazer lá tem que ser limpo, organizado. É coisa de comer, eu
0: concordo. É coisa de comer, tá certo. Tem o lugar lá para as abelhas, sim, também. Tem a casinha do mel, né?
1: Sim, casinha do mel.
0: É, daí bota na centrífuga e gira lá o negócio,
1: gira,
0: né?
1: Gira, daí cai dentro do balde, já tampa. Daí no outro dia o cara vem lá e. Comprador, vai pra.
0: E aqueles favos que é tirado do mel, aquilo vai fora, aquela cera?
1: Não, a cera não é direta pra fazer
0: os favos de novo.
1: Favo de volta. Tudo. Tu não perde nada, bem dizer.
0: Que legal, né? Não perde nada, né?
1: Tudo tu vai.
0: É tirado também da abelha, tirado.
1: O própolis.
0: O própolis.
1: Pra fazer o xarope.
0: O que mais tem? Sai a. Tem um outro, tem o própolis e tem o. Ah, eu esqueci o nome agora. Real, como é que é?
1: Nós aqui mexe mais é mas com o própolis. É com o mel e a cera
0: só. Tá certo então.
1: Nós mexe também de vez em quando fazer uma rainha mais, né?
0: E como é que faz a rainha?
1: Ah, isso dá trabalho. Tu tem que comprar um xaropinho lá, um spray.
0: Sei.
1: Daí tu vê se começou um casulo maior e a outra rainha que tá saindo. Nós pega desse. Caxiro com. Bota numa outra caixa que tá fraca, abelha. E as abelhas vê que tá saindo uma rainha, as abelhas começam a trabalhar. Quando saiu a rainha, cara, é bem interessante.
0: Como pode, né, cara? É algo realmente interessante.
1: É natureza, cara.
0: É muito show, gente. É muito show. E eu digo uma coisa pra vocês, né? O dia que acaba com as abelhas, acaba com a vida na Terra, né? Porque elas que fazem. Quando a gente fala de abelha, a gente fala de todas elas, que são várias espécies, sim, que trabalham na polinização também, buscando o néctar das, sim, plantas, das flores, né, para fazer um mel. Tem as mandaçaia, aquelas pretas que fazem mel diferente.
1: Jataim,
0: tem o jataí,
1: mirim,
0: tem o mirim, né?
1: Tem o arapuá.
0: Arapuá, né? Tem os próprios marimbondos, aqueles, sim, que criam aquelas cachopas que também fazem mel, de uma certa forma, né?
1: Eu conheci bastante abelha assim ano passado, se não me engano, lá na. Ali na faculdade.
0: Uhum.
1: Lá o cara tinha bastante amostra.
0: De abelhas.
1: De abelha.
0: De abelha. Que legal, né, gente?
1: Então, o mel mais caro hoje tá chegando para nós e eu já tenho.
0: Já tá aí?
1: É. A abelha, a Europa, quando dá uma florada boa, tu pode fazer de 3 a 6 meladas boa. As primeiras é bem boa mesmo. Mas eu já tenho tumelo uma vez só por ano.
0: Eu já tenho uma vez.
1: Só uma vez
0: e por abelha? Ano. Duas? Até duas?
1: Três, quatro.
0: Eu por ano?
1: Sim. Tem meu tio já no retrasado, nós fizemos 6. Só que as últimas duas quase não deu mel. Deu mel, sim, mas nós classificamos as melgueiras. Peguemos 2 cachelos de uma, 3 da outra.
0: Ó, gente, ó, aqui, André, como é bom a gente se informar, né? Sabia que existe cerca de 3 mil espécies de abelha no Brasil?
1: Tem, pior que tem.
0: 3 mil, gente! Conhecidas, das quais cerca de 250 a 300 são abelhas nativas sem ferrão, da tribo Meliponini. É, abelhas sem ferrão, de 250 a 300 espécies. É, no mundo, cerca de 20 mil. O que mostra a grande biodiversidade brasileira nesse grupo, tá aí, gente, ó. E por aí vai. É, as abelhas. Que coisa fantástica, hein, as abelhas. Então, e qual o mês que vocês fazem a colheita do mel, André?
1: A partir do mês que vem já dá pra dar.
0: É, já.
1: Dando uma olhada, assim, já. Tem melgueira que tá cheia já.
0: Quando você for melar, traz uns favos pra nós aqui, tá?
1: Tem bastante pedido de favo inteiro.
0: De favo. Pegar com favo, chupar um favo.
1: É muito
0: geladinho, bom.
1: Hein? Eu e meu tio peguei uma caixa agora, furamos parte de baixo da melgueira.
0: Sei.
1: Né, botemos uns pedacinhos de favo, que era sem feito. Sim. É, com vidro, sabe esse vidro que conserva?
0: Isso aí, para as crianças.
1: A abelha vai lá dentro, já tem um pedacinho de fábula, uh-huh. Ela já vai fazendo.
0: Já desce ali, já começa a fazer.
1: Ali deixa, daí só depois tira o vidro
0: e tampa. Fecha e dá para a pessoa, vende, né?
1: Com tem mel. Bastante pedido assim também.
0: Ah, é? Sim. Olha, show, gente, show de bola, hein? Ah,
1: é, coisa interessante, cara, muito bom, muito bom.
0: Que legal, hein?
1: É um aprendizado, Pia.
0: É um aprendizado, hein? Mel.
1: Só que para quem tem alergia de abelha, não é bom mexer.
0: É. Ah, não, aí mata, né? Tá sujeito a levar a pessoa.
1: Pra mim já não faz nada de. É. Pra mim isso dá uma inchada só, mas. Acostumou já.
0: Mas vai com todo o equipamento que ela vai
1: botar. Tem, né? Macacão, luva, bota.
0: Aí tem aquele fumegador também, né? Pra deixar elas mais calmas, né? Sim.
1: Tu não pode fazer muita fumaça.
0: Uhum.
1: É duas, três fumegadas só. É. É tudo cheio de.
0: De normas.
1: É, né?
0: Tem que ser, né?
1: Tu fazer demais fumaça acaba.
0: Prejudicando, né?
1: E a abelha pode até ir embora.
0: Daí, ó, gente, pode até ir embora, perdeu o enxame, né? E quando se perde o enxame é prejuízo, né?
1: Hoje uma caixa com enxame ali é R$350.
0: R$350 mais ou menos uma caixa com enxame. Aí, gente, ó.
1: É.
0: Muito bem. Pra quem já correu de abelha, não?
1: Ah, já.
0: No começo. Já corri também.
1: Agora tô pra mim. Costumo, né?
0: Mas quando mexe delas, ficam muito bravas, né? Ah, tu passar perto no mato que foi melada, né?
1: Tu não pode muito com. Tipo assim, se tu passar só na frente não fazer nada, beleza. Agora, se tu tiver um. Passado perfume, um shampoo, um creme, assim. Mas Deus ali, a abelha gosta de um.
0: É.
1: Já vem. E tudo.
0: Fica brava.
1: Meu Deus do céu.
0: Ela defende, na verdade, né? Ela defende.
1: E outra.
0: Porque isso aí faz mal pra ela, né? Pode prejudicar, né?
1: E se tu pegar uma abelha que chegou a ter pelo ar, tu esmagar, fica esse cheiro da abelha. Chama mais abelha.
0: Mais abelha ainda, né?
1: É tudo.
0: Por isso que a abelha você tem que tocar ela assim, né?
1: É tocar.
0: É,
1: só,
0: tocar.
1: Só.
0: Vai pra lá, dá um tapinha nela do lado, se vai.
1: É, saber conversar com a abelha.
0: Saber conversar com as abelhas. Você é boa. Que legal que. Ah, tem a mamangava também, né?
1: Mamangava, pensa.
0: Ah, mamangava.
1: Essa ali é doída.
0: Meu pai e minha mãe falaram que uma mamangava tinha 7 ferrão. Deus do céu, a gente tinha um medo de mamangava.
1: Pela doída. Só o barulho
0: parece,
1: dela.
0: Parece, assusta, né?
1: Parece um
0: helicóptero. Um drone.
1: Deus do livre. E ali sabe doer.
0: Deus rapaz.
1: Ô, Binha, que eu não sou muito fã, essa mamangava. Deixa ela parar que eu fico pra cá. Ali é doída.
0: Não sei se vocês estão gostando do papo aí, gente. Como diz nossa conversa fiada aqui com o André. Eu, quando eu fui no Pará, lá no meu irmão, lá no Pará. Tinha uma mesa hotelária grande na frente, lá no sítio, lá, né? A mesa de madeira bonita. E uma toalha linda de girassol. Tinha uns desenhos de girassol bonito, assim, amarelo. Todo dia vinha a mamangava ali naquela toalha. Aí eu falava assim, nossa, a gente se assustava, né? Porque tu tava assim, de repente vinha uma. Não, a gente saía, né? Imagina levar uma ferrada, uma mamangava. Isso que é muito doído, né?
1: Eu já levei uma. Já.
0: É? É igual pegar. É igual levar uma ferrão de arraia, né? Diz que é.
1: Ah, é pior ainda.
0: É pior ainda. Mas é de chorar, né?
1: Rapaz.
0: Daí eu falei, mas Luiz. Ah, que Deus tenha. Eu perdi meu irmão, né? Depois. Eu falava, Luiz, mas que toda vez essa mamangava a gente tá sentado aqui tomando mate de manhã cedo e ela vem aqui?
1: Por causa do desenho, né?
0: Por causa do desenho, cara.
1: A abelha só não sabe falar.
0: Que coisa. Nós tiramos a toalha, não veio mais. Sim. Pra fazer uma experiência, né? Ela não veio mais. Ela chegava assim na toalha, assim na beirada, assim a toalha, né? Batia com o vento, assim. Ela vinha ali naquela flor ali do desenho, na toalha, cara. Disse, mas Luiz, não acredito. Ela vem pela cor, eu acho, pelo desenho. Ela acha que de verdade a flor, ela vem ali. E rodeava. Deus do céu, rapaz.
1: Agora tu quer conhecer a abelha, faz um potezinho da água doce, né?
0: Água doce.
1: Agora coloca lá pra você ver. Aí vem a abelha pra tudo que lado.
0: Ah, é?
1: Que a gente fazia antigamente pros beija-flor, né?
0: É verdade.
1: E enchia de abelha.
0: Barulho da mamangava. A Nica que fez a gente lembrar aqui, né? O som da mamangava. Gente, eu vou botar pra vocês. E tem de vários tipos, né? Apareceu aqui pra mim, eu digitei aqui, ó. Apareceu a preta. Deus do céu, gente. Quem não conhece a mamangava, deixa eu ver onde que tá aqui. Primeiro.
1: Tem umas que faz cachorro paredona, né? E tem umas que faz na madeira só.
0: É, essa aqui é da madeira que apareceu aqui. A mamangava tá na madeira aqui, ó. Vamos ver o barulho dela. Cara, nem chegou muito perto, acho que com medo dela. Isso. do céu, gente. Olha ali. Da pretona aqui, ó.
1: E sabia que tem uma que faz na toca do tatu?
0: Deixa eu ver se tem mais por aqui. Tem aqui, ó. Ai, Deus do céu, que eu tenho medo desse bicho. Aqui fala o som do abelhão. Deve ser igual, né?
1: É um drone.
0: Acho que é daí que veio o drone, né?
1: Eu acho, inventaram, né? Inventaram. O bicho lá é
0: um tudo barulho, é cópia de Deus, né?
1: Tudo é.
0: Tudo que nós temos aqui, Deus já fez, né?
1: O brasileiro tem que ser escutado.
0: É. Olha o drone. Deus do céu, gente, isso aí no ouvido do peão, andando, correndo atrás do peão. Bom, gente, vou trazendo o intervalo. Valeu então, André. Vamos tomando um mate aqui, né?
1: Voltar mais pra tirar essa timidez, né?
0: É lógico, né? Devagarzinho e tal. Ele falou que ele vai ser locutor da rádio aqui ainda.
1: Deus do céu.
0: Ele fala também castelhano, né?
1: Não.
0: Espanhol e tal.
1: Você tem que se virar nos 30, né?
0: Fala um pouquinho, manda um abraço pro pessoal do Paraguai.
1: É, na verdade, eu tenho que se virar nos 30 por causa que o ano que vai meu chumbo lá é a Argentina. E aí tu tem que meio...
0: Ah, é verdade, você tá vendendo lá pra Argentina, né?
1: Aí tem que meio...
0: Vendas internacionais chumbo, de chumbada. Que beleza.
1: Como diz o gaúcho, pagando bem, tia. Que mal tem, né?
0: Que mal tem, né? Um abraço, então. Aí, pra todo mundo, os irmãos argentinos também, né? 5h55, nós vamos ao intervalo. Valeu, André. Vamos tomando um mate aí no nosso programa. É, já já também tem o destaque aí para o Momento Espírita. Até vou lá, viu? Já vamos trazendo depois, acho que na sequência, hein, né? Deixa eu ver, o pessoal mandou aqui. Bom dia, Cleine. Gostaria de ouvir a música Daniel e Samuel, Show de Deus, ou Sou de Deus, uma coisa assim, né? Já já aqui na manhã, deixa eu ver quem é que mandou pra nós. Foi o João Chaves. Ô, João, como é que você tá, o Chaves? Flamenguista, abraço, Chaves. E é o Chaves, Chaves, Chaves. Eu brinco com ele, é uma figura também. Jogamos muita bola juntos já também, né? Agora estamos aposentados, né, Chaves? Só se dedicando às obras de Deus, né? É isso aí, meu garoto. Abraço pra você, obrigado pela família toda aí também, aqui na nossa audiência. E nós vamos ao intervalo. Ah, vou pegar o tema lá do programa, né? Momento Espírita, deixa eu ver. Deixa eu abrir aqui. Vamos devagar e sem pressa, como diz a canção lá do Almir Sá. Ando devagar, porque já tive pressa. O tema hoje é a fonte e o copo. A fonte e o copo é o tema já já do Momento Espírita aqui na nossa manhã, na Manhã Grande Lago, meu povo. 5h56.
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Conta-se que um viajante atravessava uma região árida, muito quente, quando encontrou uma pequena fonte de água cristalina, um verdadeiro oásis no deserto escaldante. Sedento, aproximou-se para beber. Observou intrigado que ao lado da fonte havia vários copos. Alguns eram de cristal, outros de prata, de ouro. Vários eram simples recipientes de barro, enquanto outros se mostravam desgastados pelo tempo. Enquanto saciava sua sede, pôde assistir a cenas curiosas. Havia pessoas que chegavam até a fonte e, em vez de satisfazer a sede, punham-se a discutir qual era o melhor copo. Algumas exaltavam o brilho do cristal, outras admiravam a beleza da prata. Havia quem desprezasse os copos mais simples. E ocupados em comparar recipientes, muitos chegavam a se esquecer de se servir da água preciosa. Essa narrativa nos convida a uma reflexão sobre a vida. Com frequência, valorizamos excessivamente os recipientes e nos esquecemos dos seus conteúdos. Admiramos títulos, posições sociais, recursos materiais, aparências e reconhecimento. Julgamos as pessoas pelas vestes que usam, pelos cargos que ocupam ou pelas conquistas que exibem. Sem perceber, transformamos tudo que nos é exterior no centro de nossa atenção. Entretanto, o que sustenta a vida não é o copo, é a água. Da mesma forma, o que sustenta o espírito não são as aparências, mas os valores que cultivamos no íntimo. O amor, a honestidade, a bondade, a capacidade de servir e a disposição para o bem são as verdadeiras riquezas da alma. O mestre da Boa Nova evidenciou essa verdade de maneira profunda ao dialogar com a mulher samaritana junto ao poço de Jacó. Naquela ocasião afirmou: "Aquele que beber da água que eu lhe der nunca mais terá sede, porque a água que eu lhe der se fará nele uma fonte de água a jorrar para a vida eterna." O mestre não falava da água que sacia o corpo, mas da renovação interior que alimenta o espírito. Ele nos convidava a buscar algo mais profundo do que as satisfações passageiras do mundo. Por vezes, acreditamos que seremos felizes quando conquistarmos determinado cargo, quando alcançarmos reconhecimento ou quando obtivermos mais recursos. De fato, tudo isso pode ser útil e legítimo. O problema surge quando passamos a confundir os recipientes com a fonte. Há pessoas que possuem copos magníficos e continuam sedentas. Outras dispõem de recipientes simples, mas carregam uma serenidade que nada consegue abalar. A diferença está naquilo que alimenta suas almas. Importante recordarmos que estamos na Terra para desenvolver virtudes e crescer espiritualmente. Ao final da jornada, não levaremos os copos que acumulamos pelo caminho. Permanecerá conosco apenas a água que conseguimos transformar em amor, aprendizado e serviço ao próximo. Talvez seja tempo de olhar menos para os recipientes e voltar nossa atenção para a fonte. Afinal, a verdadeira felicidade não está naquilo que mostramos ao mundo, mas naquilo que permitimos que Deus faça brotar dentro de nós.

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0: Simbora, simbora, minha gente, aqui na nossa madrugada, 6 horas, 9 minutos, 6:09. 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Só de boa hoje no sabadão. 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O emplacamento, a transferência, nós vamos deixar a documentação em dia do seu veículo, enfim, né? Do seu meio de transporte. Deixe com a gente. 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Para hoje, tempo bom. Para amanhã, domingo, também tempo bom. Segunda-feira, tempo bom. Aí tem um pouco de chuva na terça, 23 milímetros. Na quarta, 38 milímetros. Tempo nublado, muitas nuvens na quinta da semana que vem, sexta, tempo bom, sábado de chuva, domingo de chuva. Tá aí, portanto. E depois o tempo volta novamente a melhorar, né? Aí o destaque da previsão do tempo na nossa manhã. Mandar um abraço ao nosso amigo Eduardo Pedreiro. Ô, Eduardo, tá por aí, né? Ouvindo nosso programa lá na Jacutinga, Missal. Alô, pessoal da linha Jacutinga Missão, aquele abraço, meu amigo Eduardo Pedreiro por aí também. Obrigado pela audiência aqui no programa Alvorecer de Minha Terra, Brasil. Por aqui a Barrosa primeira já foi, né? Já vamos esquentar mais uma água daqui a pouco, pra gente continuar tomando os mate e proseando aqui na nossa manhã. O bom que não esfria a cuia aqui, né? O Andrezão mantém a cuia quente. Só no mato. E vamos que vamos, minha gente. O Chaves pediu uma música aqui, deixa eu ver qual a música. Acho que ele. O Eduardo mandou aqui, né? Mandou e apagou, acho que é porque. Deixa eu ver aqui. Agora deu certo. Fala, meu amigo Eduardo.
1: Ô, Clini, bom dia.
0: Bom dia.
1: Estamos aí, Clemin. Estamos aí tomando mate aí, escutando rádio aí, que tá fazendo eco nas canhadas aí, ó. Beleza? Manda uma música aí, uma boa aí. Apesar de todas elas são boas, mas uma do teu gosto aí. Beleza?
0: E eu sei que o Eduardo gosta muito do ritmo bugio. Deixa eu ver aqui. Música. Ritmo. Ritmo de festa. Deixa eu ver aqui. Vê se eu acho aqui, ó. Eu vou trazer, na verdade, é um popurri, viu? Que são vários bugios ao mesmo. Na mesma faixa, como eu disse. Então vamos lá. Que é um ritmo musical do Rio Grande do Sul com os serranos. Tem os bugios, bugio do Chico, bugio dos bailes, bugio novo, bugio do Rio Grande. Os Serranos, 55 anos.

0: Aê, Saus Bugio do Rio Grande, hein? Nosso amigo Eduardo, feliz da vida hoje, ouvindo aí uns bugio. Agora é bom demais, hein? Ei, coisa boa. Um bugio bem marcadinho, dançado, é bom demais, hein?
1: Os bugios que cantamos ao...
0: Começo meu dia agradecendo a Deus e pedindo a Ele que não me falte força para as lutas, fé para os milagres e esperança de que tudo vai dar certo. Bom dia. O meu amigo ouvinte aí, o Maurício

E eu vou trazendo lá pro meu amigo Chaves. Ô Chaves, o Chaves pediu a música do Daniel e do Samuel aqui no nosso programa. A música gospel, linda demais aqui. O nome da música é Show de Deus, né? Com Daniel e Samuel. Vamos lá.

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3: 6 horas e 24 minutos.

Muito bem, minha gente, aí na nossa manhã, 6:26, 6:26. Nossa programação louca de especial. Bom dia, bom dia, bom dia. Ah, o nosso ouvinte pediu mais um aqui agora, o Maurício, Palco do Mundo, do Trio Parada Dura. A Celoir também mandou um alô aqui, mais um dia de pé. Com a permissão de Deus, abençoado seja o meu, o seu, o nosso dia. Bom dia, sabadão. A Celoir mandou para nós aqui na nossa manhã.

Eu vou trazendo então a música aí, a pedida aqui na nossa madrugada. É o palco do mundo, né? Com o trio Parada Dura. Palco do mundo, já já. Aí chegando na programação do Alvorecer de Minha Terra, lá com o Creone. Nossa Senhora. Esse pessoal aqui fez sucesso, viu, gente? O trio, a gente tocava o trio Parada Dura. E esse aqui, então, esse disco aqui do trio Parada Dura, em especial, o Blusa Vermelha, com o nome Blusa Vermelha, com o Creone, o Barreirito e o Mangabinha. Meu, isso aqui foi um estrondo no rádio. 1980, do LP, do disco de vinil da época, Blusa Vermelha, com o nome da música, né, que tem também neste disco aí. Eu vou trazendo essa música, Palco do Mundo.

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1: A primavera, conhecida como Estação das Flores, se estende até o dia 21 de dezembro no Hemisfério Sul. É a chamada Primavera Austral. A palavra primavera é derivada do latim primovere, que significa primeiro verão. Assim, primavera corresponde ao período que antecede o verão.
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Sofrendo por querer ver. 6:38, 6:38. Nós temos aqui, vamos conferindo no nosso programa. Nós temos o Viva Vida daqui a pouco, tá, gente? Então nós vamos encerrando o programa, já são 6:40, porque é 15 minutos de programa Viva Vida, né? E às 7 horas tem horário político, tá certo? E a gente vai trazendo então, o trazendo mais

0: mais uma música aí para fechar então o nosso programa, edição deste sábado para vocês aí na região. O pessoal tá mandando um áudio aqui, as últimas participações da nossa manhã. Alô, bom dia.
1: Bom dia, Cleni. Toca a música de Rick Renner, Filha. Satônia Vani, escutar.
0: Ok, bom dia. Alô, bom dia.
2: Bom dia, Cleni, tudo bem? Sou o Dete. Gostaria de ouvir a música Menina da Aldeia.
0: Não sei se vai dar tempo, tá? Mas eu vou trazer Filha do Rick Renner, né? Nós que perdemos essa semana aí, né? Começamos mal a semana nessa situação que perdemos o Rick, né? Que coisa séria. E essa música ele fez pra filha dele, né? Filha, homenageando ela aos 15 anos da filha, ele fez essa composição pra ela. Inclusive ele não ia colocar no disco na época, né? Aí o pessoal insistiu, não, a música vai fazer sucesso, né? Vamos colocar no disco para que o pessoal possa usar também, usufruir da canção, que é linda, né? Homenagem de pai para filhas, né? Para filha, enfim. Bom, gente, um grande abraço, obrigado, ótimo final de semana. E eu volto depois das 8 aqui com o Grande Lago Show, tá bom, gente? Valeu, André, também aqui pelo chimarrão, pela companhia. E vocês todos aí. E na segunda eu estou de volta, se Deus quiser, Ele quer, e nós também, para mais um programa Alvorecer de Minha Terra. Valeu, gente! Valeu, meu povo. Um abraço. Fui. Tchau, tchau, Brasil.

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1: Olá, amigos e amigas do Viva Vida, obrigado pelo carinho da audiência.
0: No programa Viva Vida de hoje, nós vamos conversar sobre os riscos da gravidez na adolescência. Então, fique aqui com a gente.

0: em um bom parto para você.
1: Para conversar sobre a gravidez na adolescência, nós convidamos a doutora Denise Leite Maia Monteiro, médica ginecologista e obstetra, professora da Faculdade de Ciências Médicas da Universidade do Estado do Rio de Janeiro e membro da Comissão Nacional Especializada em Ginecologia na Infância e Adolescência da FEBRASGO, Federação Brasileira das Associações de Ginecologia e Obstetrícia.
2: Doutora Denise, por que a gravidez na adolescência é considerada de alto risco?
3: É importante começar esclarecendo que nem toda gravidez na adolescência deve ser automaticamente considerada uma gravidez de alto risco. A adolescência compreende uma faixa etária muito ampla, de 10 a 19 anos, de acordo com a definição da Organização Mundial da Saúde. E não podemos avaliar da mesma forma uma menina de 13 anos e uma adolescente de 18 ou 19 anos. Nas adolescentes muito jovens, especialmente abaixo dos 15 anos, existem, de fato, maiores riscos biológicos e também maior vulnerabilidade social. O Manual de Gestação de Alto Risco do Ministério da Saúde considera a idade abaixo de 15 anos como um fator de maior risco gestacional. Já entre 15 e 19 anos, o risco precisa ser avaliado individualmente. Devemos considerar a saúde do adolescente, presença de doenças, estado nutricional, condições sociais, apoio familiar e qualidade da assistência pré-natal. Portanto, a adolescência, isoladamente, não deve ser usada como um rótulo de gravidez de alto risco.
1: Doutora Denise, como a gravidez precoce pode impactar a saúde, a educação e o futuro da adolescente?
3: A gravidez pode ter repercussões que vão muito além da saúde física. Ela pode interferir na vida escolar, nos projetos profissionais, na autonomia e nas relações familiares e sociais dessa adolescente. Mas é importante dizer que esses aspectos não são inevitáveis. Muitas vezes, a gravidez ocorre em um contexto de vulnerabilidade que já existia anteriormente, como pobreza, baixa escolaridade, violência ou dificuldade de acesso aos serviços de saúde. Por isso, não devemos responsabilizar adolescentes nem considerar que a gravidez determina o seu futuro. Com o apoio da família, da escola, dos serviços de saúde e da rede social, ela pode sim continuar estudando, desenvolver seus projetos e construir sua autonomia.
2: Quais são os riscos de uma gravidez na adolescência, doutora Denise?
3: Os riscos variam muito com a idade, com as condições de saúde e vida dessa adolescente. Nas mais jovens, principalmente abaixo dos 15 anos, eles são mais importantes. Estudos mostram maior ocorrência de algumas complicações maternas, como pré-eclâmpsia e de infecções. E para o bebê, maior risco de prematuridade, baixo peso ao nascer e algumas complicações neonatais. Mas esses riscos não devem ser apresentados de maneira alarmista. Um pré-natal iniciado precocemente, adequado e acolhedor, permite identificar fatores de risco e tratar precocemente possíveis complicações, reduzindo riscos e favorecendo melhores desfechos para a mãe e o bebê.
1: Doutora Denise, quais são os principais direitos das meninas e das adolescentes garantidos por lei?
3: Crianças e adolescentes são sujeitos de direitos e devem ter garantidos saúde, educação, dignidade, respeito, proteção e convivência familiar e comunitária sem discriminação. A gravidez não retira nenhum desses direitos. A adolescente grávida tem direito à assistência à saúde, ao pré-natal, ao parto e ao acompanhamento após o nascimento do bebê. E tem também o direito de permanecer na escola. A legislação brasileira assegura condições para que a estudante gestante continue seus estudos e prevê, quando necessário e mediante indicação médica, atividades escolares em regime domiciliar. A mensagem para essa adolescente deve ser: a maternidade não precisa significar o fim dos estudos. Família, escola e poder público precisam criar condições para que ela permaneça vinculada à educação e possa desenvolver seu projeto de vida.
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2: Doutora Denise, como conversar sobre sexualidade de forma saudável com crianças e adolescentes?
3: Bem, conversar sobre sexualidade deve começar muito antes do início da vida sexual e sempre de maneira adequada à idade e ao desenvolvimento da criança ou do adolescente. Com as crianças, podemos ensinar nome das partes do corpo, noções de privacidade, respeito e limites. Explicar que existem partes íntimas e que elas devem contar a um adulto de confiança se alguém fizer ou pedir algo que as deixe desconfortáveis, com medo ou em dúvida. À medida que crescem, podemos conversar sobre puberdade, relacionamentos, consentimento, prevenção de infecções sexualmente transmissíveis e contracepção. A informação não estimula o início da atividade sexual. Ao contrário, informação de qualidade ajuda crianças e adolescentes a reconhecer situações de abuso, tomar decisões mais conscientes e procurar ajuda quando necessário. E a conversa deve ser contínua, com escuta, confiança e sem julgamento.
1: Doutora Denise, como a comunidade pode contribuir para proteger crianças e adolescentes de abusos e violências?
3: A primeira atitude é criar um ambiente em que crianças e adolescentes se sintam seguros para falar e sejam levados a sério. Mudanças importantes de comportamento, medos de determinada pessoa, isolamento ou sofrimento emocional podem ser sinais de que algo não vai bem. Quando uma criança ou adolescente relata uma violência, devemos acolher, acreditar, não culpabilizar e procurar a rede de proteção. Não cabe à família ou à comunidade fazer uma investigação ou submeter a criança a repetidos interrogatórios. A proteção é responsabilidade de todos. Situações suspeitas podem ser encaminhadas ao Conselho Tutelar e aos serviços de saúde de proteção e também denunciadas pelo Disque 100. E é muito importante lembrar que diante de uma gravidez, uma menina menor de 14 anos deve ser imediatamente acionada a rede de proteção. A legislação brasileira considera a prática sexual com pessoa menor de 14 anos estupro de vulnerável, independentemente de alegação de consentimento.
2: Como incentivar as adolescentes grávidas a buscarem os serviços de saúde e iniciar o pré-natal o mais cedo possível?
3: Ela precisa saber que pode procurar a unidade de saúde assim que suspeitar da gravidez, que será recebida com respeito e que aquele é um espaço de cuidado, não de julgamento. O Ministério da Saúde recomenda que o pré-natal seja iniciado assim que a gravidez for identificada, preferencialmente até a 12ª semana de gestação.
1: Doutora Denise, de que formas a família e a comunidade podem acolher e apoiar uma adolescente grávida?
3: Primeiro passo é acolher sem julgamento. Uma gravidez nesse momento pode trazer medo, insegurança e muitas dúvidas. E a adolescente precisa sentir que não está sozinha. A família pode ajudar acompanhando o pré-natal, favorecendo a continuidade dos estudos, dividindo responsabilidades e oferecendo apoio emocional e prático. O parceiro, a comunidade e a escola também têm papel fundamental para evitar discriminação, isolamento e abandono escolar. A adolescente precisa participar das decisões sobre sua saúde e seu futuro. Apoiar não significa decidir por ela, significa ajudá-la a ter informação, proteção e condições para exercer seus direitos e construir seu projeto de

0: participa do programa Viva a Vida a Maria Inês Monteiro de Freitas, coordenadora nacional da Pastoral da Criança.
1: A gravidez de risco na adolescência exige atenção integral, pois envolve não apenas aspectos físicos, mas também emocionais e sociais. Os líderes da Pastoral da Criança consideram que é essencial promover informação, cuidado e esperança, ajudando a compreender que a gestante adolescente não está sozinha e que sua vida e a vida do bebê tem valor. A presença da família e dos líderes fortalece a gestante a seguir em frente. A espiritualidade também pode ser um apoio importante diante dos desafios. Com amor, orientação e acompanhamento adequado, é possível transformar essa realidade em um caminho de cuidado, responsabilidade e novos começos.
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3: Vamos conversar também com a Gorete Damian Isaacson Almeida, líder e coordenadora da Pastoral da Criança em Macapá, estado do Amapá.
0: Gorete, que orientações vocês passam para as famílias e para a gestante adolescente?
4: Nós orientamos os pais a terem um cuidado mais próximo com essa gestante adolescente. É importante que ela comece o pré-natal o quanto antes. A gente também conversa com os pais sobre a importância de acolher essa adolescente sem colocar a culpa nela. Nesse momento da vida, ela precisa de cuidado, apoio e acolhimento. Durante as nossas visitas, nós entregamos as cartelas Laço de Amor e procuramos acompanhar essa gestante mais de perto. Também orientamos sobre a importância de ter uma alimentação saudável e de evitar o cigarro e as bebidas alcoólicas. Conversamos ainda sobre os sinais de risco durante a gestação e lembramos que ela pode continuar frequentando a escola, ela não pode parar. A gravidez não impede a adolescente de assistir às aulas. Ela continua tendo os mesmos direitos que todas as outras gestantes.
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3: Vamos conversar agora com Dom Frei Severino Klasen, arcebispo de Maringá, Paraná e presidente da Pastoral da Criança. Dom Frei Severino, qual é a sua mensagem para gestantes, adolescentes e suas famílias?
5: A gravidez da adolescência é um tema que envolve desafios físicos, emocionais e sociais. É importante olhar para essa realidade com sensibilidade e acolhimento, evitando julgamentos e promovendo apoio às gestantes, adolescentes e sua família. A educação, o diálogo aberto e a presença de uma rede de cuidado são...
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2: Sete horas e 26 minutos.
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1: Cadema Internet Fibra informa. Sicredi entrega prêmio de R$5.000 da poupança premiada em Santa Helena. Santa Helena inicia a elaboração do plano decenal dos direitos da criança e do adolescente. Sindicato Santa Helenense alerta produtores para regularização do ITR e INCRA. Em um ano, Copel tem alta de 110% no número de reclamações junto à ANEEL. Polícia localiza 2 veículos roubados em assalto à residência. Motociclista fica ferido após bater contra caminhão. Ampolas para emagrecimento são encontradas em cintos dentro de pneu. Polícia apreende 250 mil maços de cigarros contrabandeados. Jovem é procurado após esfaquear motorista em corrida de 1.000 quilômetros. Inteligência artificial identifica carro e ajuda PM a prender homem condenado a mais de 22 anos. Caminhão com R$2.650.000 em cigarros contrabandeados é apreendido. Polícia apreende 139 mil maços de cigarros e 53 quilos de maconha em caminhão. Mulher é agredida com socos e chutes em via pública no centro de cidade da região. Polícia apreende carga avaliada em R$2 milhões com medicamentos e eletrônicos. Calor pode chegar perto dos 40 graus no Paraná durante onda de calor. Presidente Lula assina medida provisória que proíbe as bets no Brasil. Estas e outras notícias a partir de agora no Jornal da Manhã, edição deste sábado, 26 de setembro de 2026.
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1: Não são previstas chuvas significativas no decorrer do dia de hoje. O dia será marcado pelo predomínio de sol, com temperaturas mais amenas, agora não vai ser, entre Curitiba, Norte Pioneiro, Campos Gerais, Sudeste e Centro-Sul. No período da tarde, o aquecimento será expressivo em todo o estado, com temperaturas máximas próximas ou superiores a 30 graus em todas as regiões paranaenses. Entre amanhã e a segunda-feira, o aquecimento permanece expressivo durante as tardes, porém, aumenta a possibilidade de pancadas de chuvas, acompanhadas de trovoadas, especialmente entre o Sudoeste, Centro-Sul, Sudeste, Campos Gerais e Leste. A partir da terça-feira, o avanço de uma frente fria pelo sul do Brasil deverá favorecer o aumento das instabilidades, com previsão de temperaturas e chuvas mais abrangentes. A previsão do tempo indica para hoje em Santa Helena céu claro com temperaturas de 21 a 31 graus. Para amanhã, céu claro com temperaturas entre 23 a 33 graus. Segunda-feira terá muitas nuvens, com temperaturas de 24 a 33 graus. Terça-feira, a previsão é para chuva, com temperaturas entre 23 a 28 graus. Quarta-feira próxima teremos chuva, com temperatura oscilando entre 20 a 23 graus. Quinta-feira terá céu claro com temperaturas de 18 a 24 graus.
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1: Polícia localiza 2 veículos roubados em assalto à residência. 2 veículos roubados durante um assalto a uma residência em Capitão Leônidas Marques foram localizados pela Polícia Rodoviária Federal na tarde de ontem em Cascavel. Por volta das 14 horas, uma Ford Ranger cinza e um Fiat Strada preta foram encontrados escondidos em uma área de mata na BR-163. O roubo aconteceu durante a madrugada de ontem. Segundo a Polícia Rodoviária Federal, 3 criminosos armados invadiram a residência e mantiveram uma família sob ameaça por cerca de 3 horas. Durante a ação, os criminosos levaram 3 carros, uma motocicleta e outros objetos. Após encontrar os veículos, a Polícia Rodoviária Federal acionou a Polícia Civil de Capitão Leônidas Marques. Um papiloscopista foi até o local para os levantamentos necessários. A família também foi chamada para reconhecer os veículos recuperados. Os automóveis ficaram à disposição da Polícia Civil, que dará continuidade às investigações para identificar os envolvidos no assalto e tentar localizar os demais bens levados durante o crime. Motociclista fica ferido após bater contra caminhão. Um motociclista de 49 anos de idade ficou ferido após se envolver em um acidente com um caminhão na tarde de ontem na PR-182 em Maripá. Segundo as informações levantadas no local, a Honda CB600 Hornet seguia no sentido Toledo-Maripá quando atingiu transversalmente um Ford F-600. o caminhão conduzido por um homem de 54 anos fazia uma manobra de conversão para acessar uma estrada às margens da rodovia quando ocorreu a colisão. O motociclista sofreu ferimentos moderados. O motorista do caminhão não ficou ferido. Ampolas para emagrecimento são encontradas em cintos dentro de pneu. Cerca de 40 ampolas de medicamentos para emagrecimento foram encontradas escondidas dentro do pneu estepe de um carro durante uma fiscalização da Receita Federal na tarde de ontem em Foz do Iguaçu. O veículo era ocupado por 3 moradores de Formosa, Goiás, e foi abordado por equipes da Receita Federal por volta das 15 horas. Durante a fiscalização, os servidores encontraram 2 cintos adaptados especialmente para esconder as ampolas dentro do pneu. A apreensão chamou atenção pelo método usado para transportar os medicamentos. Além das ampolas escondidas no estepe, os servidores encontraram outros medicamentos junto ao corpo dos ocupantes, incluindo anabolizantes e produtos para emagrecimento. Também foram apreendidos perfumes e equipamentos eletrônicos que estavam nas bagagens. Ao todo, as mercadorias apreendidas foram avaliadas em aproximadamente R$40 mil. Os produtos foram recolhidos pela Receita Federal. A ação foi batizada de Operação Cintura Fina, em referência aos cintos utilizados para ocultar os medicamentos. Polícia apreende 250 mil maços de cigarros contrabandeados. Aproximadamente 250 mil maços de cigarros contrabandeados foram apreendidos pela Polícia Rodoviária Federal ontem em Assis-Chateaubriand. A abordagem foi feita por uma equipe do Núcleo de Operações Especiais NOE da Polícia Rodoviária Federal, que fazia patrulhamento por uma estrada rural do interior daquele município, quando encontrou o caminhão. Durante a fiscalização, o motorista contou aos policiais que havia recebido o veículo já carregado em Marechal Cândido Rondon e que levaria a carga até Brasilândia do Sul. Na vistoria do compartimento de cargas, os agentes encontraram os pacotes de cigarros de origem estrangeira sem a documentação fiscal exigida. O motorista recebeu voz de prisão em flagrante pelo crime de contrabando. Ele e a carga foram encaminhados à Delegacia de Polícia Federal em Cascavel. O homem ficará à disposição da justiça. Jovem é procurado após esfaquear motorista em corrida de 1.000 quilômetros. Um jovem de 19 anos de idade é procurado pela justiça por envolvimento em uma tentativa de latrocínio.

0: por um casal. O motorista percorreu mais de 1.000 quilômetros. O valor combinado pela viagem era de R$ 1.600, sendo R$ 800 pagos antecipadamente. Na chegada a Foz do Iguaçu, na manhã de 28 de abril, o jovem teria sacado uma faca e atacado o motorista. Ao tentar se defender de um golpe na região do pescoço, a vítima sofreu um corte profundo na mão. Na sequência, o casal teria anunciado o assalto, amarrado o motorista com um cadarço e seguido com ele no veículo até as proximidades do viaduto da Rodovia das Cataratas. A vítima teve a carteira e documentos pessoais roubados e foi abandonada no local. Os suspeitos fugiram. Durante as investigações, a Polícia Civil identificou os dois envolvidos. Ambos foram indiciados por tentativa de latrocínio. Informações que possam ajudar a localizar o suspeito podem ser repassadas de forma anônima pelo telefone 45-3576-1407 ou pelo 197 da Polícia Civil. Também é possível denunciar pelo 181 do Disque Denúncia ou pelo 190 da Polícia Militar.
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5: 7:37.
0: Inteligência artificial identifica carro e ajuda PM a prender homem condenado a mais de 20 anos. Um homem condenado a mais de 22 anos de prisão foi preso pela Polícia Militar na PR-407 em Paranaguá, no litoral do estado. O suspeito estava foragido e era procurado por condenações relacionadas a furto, estelionato e embriaguez ao volante. A localização dele foi possível com o auxílio do sistema de inteligência artificial utilizado pelas Forças de Segurança do Paraná. Segundo a PM, o homem havia deixado Curitiba em direção ao litoral após uma tentativa anterior de prisão. Durante o deslocamento, o sistema identificou o carro utilizado por ele e repassou aos policiais a localização em tempo real. Com as informações, a patrulha portuária da PM planejou a abordagem. O homem foi localizado cerca de 7 quilômetros após o primeiro alerta emitido pelo sistema quando tentava retornar para Curitiba. Durante a abordagem, os policiais consultaram os bancos de dados e confirmaram a identidade do homem e a existência do mandado de prisão. Ele foi preso e encaminhado à cadeia pública de Paranaguá. A tecnologia utilizada na ocorrência faz parte do sistema de inteligência artificial da Segurança Pública do Paraná. A ferramenta consegue identificar placas, além de características como modelo e cor dos veículos, e cruzar essas informações com bases policiais que reúnem registros de furtos, roubos e mandados de prisão. Quando há uma correspondência, um alerta é encaminhado à viatura mais próxima, que avalia a situação e faz a abordagem. O sistema também permite que os policiais façam buscas usando linguagem natural. Dessa forma, é possível procurar veículos e suspeitos a partir de características descritas em boletins de ocorrência, como cor, placa, danos na lataria e adesivos, além de roupas, capacetes e mochilas. Caminhão com R$ 2.650.000 em cigarros contrabandeados é apreendido. Um caminhão carregado com aproximadamente 800 caixas de cigarros contrabandeados foi apreendido ontem em Mercedes. Conforme as forças de segurança, os cigarros teriam sido introduzidos no Brasil pelo Lago de Itaipu, com origem do Paraguai. A carga foi avaliada em aproximadamente R$ 2.650.000, valor correspondente ao prejuízo estimado ao crime organizado. Durante a abordagem, o motorista abandonou o caminhão e fugiu a pé por uma área de mata próxima. Ele não foi localizado. O caminhão e a carga apreendidas foram encaminhados para a delegacia da Polícia Federal de Guaíra. Polícia apreende 139 mil maços.

0: de cigarros e 53 quilos de maconha em caminhão. Um caminhão carregado com cigarros contrabandeados e maconha foi abordado pela Polícia Rodoviária Federal ontem na BR-163 em Marechal Cândido Rondon. Ao todo, foram apreendidos 139.500 maços de cigarros e 53 quilos e 24 gramas de maconha. A abordagem aconteceu quando os policiais pararam uma carreta Bitrem DAF-XF de cor branca que transportava uma carga declarada de 36 toneladas de milho em grãos. Durante a fiscalização, o motorista demonstrou nervosismo. A equipe então solicitou a retirada da lona do semi-reboque e encontrou, logo abaixo de uma camada de milho, cerca de 279 caixas de cigarro de origem paraguaia. A fiscalização continuou dentro da cabine do caminhão. Fardos de maconha foram encontrados escondidos em diferentes pontos, dentro de uma bolsa de viagem, de uma embalagem de carvão e no maleiro. Na gaveta do painel, os policiais ainda localizaram 3 cigarros de maconha preparados para o consumo. Segundo a Polícia Rodoviária Federal, o motorista contou que aceitou transportar a carga ilegal após ser abordado em Mundo Novo, no Mato Grosso do Sul. A passageira que estava acompanhando o motorista afirmou ser usuária de drogas e informou aos policiais que havia feito recentemente um teste de gravidez de farmácia com resultado positivo. Os dois receberam voz de prisão e foram encaminhados à delegacia da Polícia Federal em Guaíra, onde o flagrante foi formalizado. Eles devem responder pelos crimes de contrabando e tráfico de drogas. Mulher é agredida com socos e chutes em via pública no centro de cidade da região. Imagens que circulam nas redes sociais registraram uma mulher sendo agredida com socos e chutes em via pública no centro de Corbélia. No vídeo é possível ver populares observando as agressões. Em determinado momento, um deles se aproxima do agressor e o contém. Segundo a polícia militar, a vítima também relatou ter sido ameaçada de morte. Ela recebeu atendimento do SAMU no local e apresentava dores, inchaço e hematomas pelo corpo. O homem apontado pela vítima como autor da agressão foi preso pela polícia militar e encaminhado para os procedimentos cabíveis. Polícia apreende carga avaliada em R$ 2 milhões com medicamentos e eletrônicos. Uma carga avaliada preliminarmente em R$ 2 milhões foi apreendida pela Polícia Federal em Céu Azul. Entre os produtos estavam medicamentos, anabolizantes, cigarros eletrônicos, celulares e vinhos. A abordagem ocorreu após informações de inteligência. O caminhão era utilizado por uma empresa de vendas pela internet e transportava centenas de caixas. Durante a fiscalização, policiais encontraram produtos com indícios de importação irregular. Segundo a estimativa preliminar, cerca de 2/3 da carga apresentavam algum tipo de irregularidade. Entre os medicamentos estavam produtos à base de retatrutida e tizerpatida, além de anabolizantes e outros medicamentos. A ação teve apoio da Receita Federal. O caminhão foi encaminhado ao órgão, onde as mercadorias consideradas irregulares ficaram retidas para os procedimentos fiscais e administrativos.
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2: Para sua reflexão, pensamentos que edificam.
0: Otimismo é quando, sendo primavera do lado de fora, nasce a primavera do lado de dentro. Rubem Alves.

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3: 7:44.
4: Crede entrega prêmio de R$5.000 da poupança premiada em Santa Helena. A Sicredi Vanguarda realizou ontem a entrega de mais um prêmio da campanha Poupança Premiada, desta vez para uma associada da agência de Santa Helena. A contemplada foi Lisandra Rosa, que recebeu um prêmio de R$5.000. Segundo Marcele Lunques, gerente de captação da Sicredi Vanguarda, mais de 50 prêmios já foram entregues pela cooperativa na região. Em nível de central, a campanha já ultrapassou a marca de 400 premiações. A gerente também reforçou que os cupons já cadastrados continuam concorrendo aos próximos sorteios da campanha, incluindo o grande prêmio de R$1.000.000. Previsto para o final do ano.
5: Hoje estamos aqui em Santa Helena entregando mais um prêmio da campanha da Poupança Premiada Sicredi e nós aqui na Vanguarda já entregamos mais de 50 prêmios para os ganhadores aqui da nossa região. Estamos felizes hoje de entregar aqui para a Lisandra mais um prêmio para o Extremo Oeste aqui. Então estamos felizes comemorando, é um dia festivo. Lembrando também que nós já entregamos mais de 400 prêmios em nível de central, é uma campanha da central, Paraná, São Paulo e Rio de Janeiro, então a campanha Poupança Premiada está a todo vapor. E também a gente reforça que todos os cupons já depositados desde o início vão até o final do ano no grande sorteio de R$1.000.000. Então a Lisandra e a sua família ainda está concorrendo em todos os prêmios que a gente vai ter até o final do ano. E para você que ainda quer conhecer mais sobre essa campanha, ainda dá tempo. A cada R$100 investidos, gera o cupom da sorte, que vai até o final do ano. E a cada poupança premiada, dobrada, que se você fizer a sua programação, gera cupons em dobro. Então ainda temos chances, ainda dá tempo de concorrer aos grandiosos sorteios que a gente terá até o final do ano na poupança premiada do Sicredi.
4: Para participar, a cada R$100 investidos na poupança, o associado recebe um cupom da sorte. Já na modalidade poupança premiada dobrada, mediante programação, os cupons são gerados em dobro. A gerente da agência de Santa Helena, Lisângela Kuhn, destacou a satisfação de realizar a entrega e ressaltou que Lisandra já possui uma trajetória de aproximadamente 3 anos como associada da cooperativa. A própria ganhadora contou que mantém sua poupança na Sicredi há alguns anos e que não esperava ser contemplada. Lisandra afirmou que a premiação foi uma surpresa e destacou que, além de construir uma reserva financeira, o associado também tem a oportunidade de concorrer aos prêmios da campanha. Segundo Lisângela Kuhn, gerente da agência em Santa Helena, a poupança premiada segue com sorteios até o final do ano, permitindo que os associados continuem concorrendo às premiações previstas na campanha.
6: Estamos bem felizes recebendo aqui a Lisandra, ela que é uma poupadora e também associada da Sicredi, que acreditou, guardou suas reservas no Sicredi e hoje está aqui recebendo esse prêmio. Então, toda sexta-feira a gente tem os sorteios e isso realmente mostra o comprometimento do Sicredi também com a comunidade, com seus associados. E aqui hoje está celebrando essa entrega, uma premiação de R$5.000 para uma família que, além de estar associada, está acreditando na cooperativa, tem uma história dentro da nossa cooperativa, da nossa agência. Então, esse momento é um momento especial que a gente celebra aí com a Lisandra e também com toda a sua família.
7: Santa Helena inicia a elaboração do Plano Decenal dos Direitos da Criança e do Adolescente. O Conselho Municipal dos Direitos da Criança e do Adolescente, CMDCA de Santa Helena, iniciou ontem a elaboração do Plano Decenal dos Direitos da Criança e do Adolescente 2027-36. O documento vai definir diretrizes, prioridades e metas para as políticas públicas voltadas à infância e adolescência no município nos próximos 10 anos. Um dos princípios do processo é a participação dos próprios adolescentes. A proposta é que eles sejam ouvidos e que suas opiniões sejam consideradas na definição das políticas que afetam diretamente a vida deles. Durante a elaboração, serão levantadas informações sobre a realidade das crianças e dos adolescentes de Santa Helena. Também serão identificadas as principais necessidades e discutidas estratégias para melhorar os serviços de promoção, proteção e garantia de direitos. O plano será construído de forma participativa com representantes do poder público, adolescentes, conselho tutelar e a sociedade civil. Com o plano concluído, Santa Helena terá um instrumento de planejamento de longo prazo para orientar o trabalho das diferentes áreas do município. O plano também vai fortalecer a articulação da rede de proteção formada por serviços e órgãos que atuam na defesa dos direitos de crianças e adolescentes. Sindicato Santa Helenense alerta produtores para regularização do ITR e INCRA. O Sindicato dos Trabalhadores Rurais de Santa Helena alerta os produtores para os prazos relacionados à documentação das propriedades rurais. Segundo o presidente da entidade sindical, Flávio Bach, o prazo para emissão do documento relacionado ao INCRA já expirou, mas a regularização ainda pode ser feita com a incidência de uma pequena multa. Já o prazo para a declaração do ITR termina no final deste mês. Flávio orienta os produtores a aproveitarem a oportunidade para verificar a situação da documentação e, se necessário, procurar o sindicato para os procedimentos. A orientação é para que os produtores não deixem a situação em aberto, já que existem casos de propriedades que permaneceram durante anos sem a devida regularização. O presidente reforça ainda que os documentos são necessários, independentemente do tamanho da propriedade, e recomenda que os produtores verifiquem a situação cadastral antes do encerramento dos prazos.
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10: 7:52.
7: Produtividade da soja deve recuar na safra 2026/27 sob risco climático. A produtividade média da soja brasileira deve recuar na safra 2026/27, segundo a última projeção divulgada da Companhia Nacional de Abastecimento, a Conab. Além da elevada base de comparação do ciclo anterior, a estatal cita os riscos climáticos para a nova temporada, que começa a supervisão de mais de 90% de probabilidade de ocorrência de um El Niño muito forte entre este mês de setembro e novembro próximo. Para o vice-presidente da Elicit Plant para Brasil e América Latina, Reinaldo Bonecarreri, o cenário aumenta a necessidade de antecipar o manejo dos estresses das lavouras. O problema, segundo ele, é que a perda de potencial produtivo pode começar antes de a planta apresentar sinais claros no campo. Quando vemos a folha murchando ou mudando de aspecto, muitas vezes ela já passou por uma série de alterações fisiológicas, afirma ele. A Conab projeta 181.640.000 toneladas de soja em 2026/27, com área de 49.300.000 hectares. A produção deve crescer mesmo com a expectativa de ligeira redução do rendimento médio, enquanto o milho poderá alcançar 148 milhões de toneladas e ampliar a área cultivada nas três safras. O clima será uma das variáveis desse resultado. O boletim mais recente sobre o El Niño, elaborado pelo INPE, INMET e outros órgãos federais, também indica 100% de probabilidade de permanência do fenômeno pelo menos até o início do ano que vem. Para o trimestre de setembro a novembro, a tendência é de chuvas acima da média em áreas do sul e abaixo da média no centro-norte do país. Bonet Carreri explica que a distribuição da água e o estágio da cultura em que ocorre a restrição podem determinar o tamanho do impacto. Não se trata apenas de ter ou não chuva, é preciso saber quanto tempo dura o intervalo sem precipitação e que fase a planta está naquele momento, diz ele. Quando falta água, a planta começa a alterar seu funcionamento para reduzir as perdas. Entre as primeiras respostas está o fechamento dos estômatos, mecanismos que diminuem a transpiração, mas também interfere nas trocas gasosas e na fotossíntese. Estudos da Embrapa Soja mostram que o déficit hídrico pode provocar queda de flores, abortamento de vagens e redução do peso dos grãos. O impacto tende a ser maior durante o período reprodutivo, principalmente entre a floração e o enchimento. Esse comportamento muda a lógica de manejo, segundo Bonet Carreri. A planta não precisa estar murcha para estar sob estresse. Em determinadas fases, o potencial de rendimento pode estar sendo comprometido, enquanto visualmente a lavoura ainda parece normal. Em um ano, Copel tem alta de 110% no número de reclamações junto à ANEEL. O número de reclamações contra a Copel na Agência Nacional de Energia Elétrica, ANEEL, mais do que dobrou em 12 meses. Segundo o informativo de ouvidoria setorial da ANEEL, divulgado em setembro, foram 6.051 registros contra a concessionária entre setembro do ano passado e agosto desse ano, alta de 110,4% na comparação com os 12 meses anteriores. É o quarto maior aumento entre as 51 distribuidoras de energia elétrica do país. No total de reclamações do período, a Copel aparece na décima posição. Os números confirmam as falhas no serviço da Copel nos últimos anos, principalmente no meio rural. Inclusive, em julho, o sistema FAEP encaminhou ao Ministério Público do Paraná e ao Ministério Público junto ao Tribunal de Contas da União pedido de investigação contra a Copel. A representação do Ministério Público do Paraná pede abertura de inquérito civil para apurar interrupções frequentes e prolongadas, oscilações de tensão e demora no religamento, além de solicitar dados técnicos à concessionária. Já no Ministério Público do Tribunal de Contas da União, a entidade pede que o órgão examine se o reajuste e os investimentos que embasam a nova tarifa correspondem à qualidade do serviço oferecido aos consumidores. Boa parte dessas reclamações tem origem nos produtores rurais, que convivem há anos com o péssimo serviço da Copel. O fornecimento de energia no campo chegou num ponto insustentável, onde, infelizmente, as perdas na produção e os prejuízos financeiros se tornaram uma rotina, destaca o presidente do sistema FAEP, Ágide Eduardo Beneghetti. O crescimento exponencial das reclamações comprova que há algo de errado no serviço fornecido pela Copel. O sistema FAEP vai continuar cobrando a empresa em busca de melhorias urgentes, complementa ele. Mesmo com o fornecimento de energia deficitário, a conta fica mais cara. Desde 24 de junho, a tarifa da Copel subiu 20,51%. Na ocasião, o sistema FAEP repudiou a medida, já o índice ficou acima da inflação do ano passado, de 4,26%, e que o produtor passaria a pagar mais por uma energia que não chega com qualidade. Calor pode chegar perto dos 40 graus no Paraná durante onda de calor. O Paraná entra em um período de calor intenso a partir de hoje, com temperaturas acima dos 30 graus em grande parte do estado e possibilidade de marcas próximas dos 40 graus nas regiões mais quentes. O Instituto Nacional de Meteorologia, INMET, mantém aviso vermelho de onda de calor para o estado. A tendência é de aumento das temperaturas ao longo dos próximos dias. Segundo o INMET, os maiores valores no Paraná devem se concentrar principalmente nas regiões norte e noroeste. Na segunda-feira, próximo dia 28, e na terça-feira, dia 29, os termômetros podem se aproximar dos 40 graus nas áreas mais quentes, especialmente próximas às divisas com São Paulo e Mato Grosso do Sul. Apesar de algumas regiões paranaenses não alcançarem temperaturas tão elevadas quanto outros estados, o Paraná está dentro da área de alerta, porque uma onda de calor não é caracterizada apenas pela temperatura absoluta. O fenômeno ocorre quando as temperaturas máximas permanecem pelo menos 5% acima da média climatológica durante 5 dias consecutivos em determinada região. A mudança deve começar na próxima terça-feira, dia 29, com a aproximação de uma frente fria pelo sul do Brasil. Na quarta-feira, dia 30, o avanço do sistema deve provocar queda nas temperaturas no Paraná e em outras áreas da região sul. Até lá, o calor intenso também deve atingir outras partes do país.
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1: 8 horas. Presidente Lula assina medida provisória que proíbe as bets no Brasil. O governo federal anunciou ontem uma medida provisória que proíbe a exploração, a oferta, a intermediação e a publicidade de apostas e jogos online no Brasil, as chamadas bets. A partir da publicação da MP, as plataformas ficam impedidas de receber novas apostas. A medida estabelece um período de transição para o fim das operações das empresas autorizadas. Os apostadores terão até as 23 horas e 59 minutos de 5 de outubro para retirar voluntariamente os valores disponíveis nas plataformas. Quem não fizer o resgate nesse período receberá o saldo de volta por meio dos bancos que operam com as empresas de apostas entre 9 e 14 de outubro. Os sites e aplicativos das bets deverão sair do ar a partir de 6 de outubro. Entre os dias 7 e 8, as empresas deverão informar aos bancos os valores mantidos nas contas dos apostadores vinculados aos respectivos CPFs. A devolução dos saldos será feita integralmente por meio das instituições financeiras. Caso haja algum impedimento para a devolução, a Caixa Econômica Federal poderá intermediar o pagamento aos apostadores a partir de 14 de outubro. O governo prevê reforço da fiscalização contra plataformas ilegais e das investigações sobre movimentações financeiras relacionadas às apostas. A estratégia inclui a identificação e derrubada de sites ilegais, o bloqueio de contas bancárias utilizadas irregularmente para apostas e a integração de informações entre órgãos públicos. O Ministério da Justiça e Segurança Pública e a Polícia Federal terão reforço de estrutura para as ações de fiscalização. O outro lado das bets traz um alerta para o mundo do futebol.
2: O ministro da Fazenda, Dário Durigan, afirmou que o governo pretende chamar clubes e confederações para avaliar o tamanho do impacto do fim das bets no Brasil. Segundo ele, ainda não existe uma previsão de socorro imediato às equipes que perderam patrocínios. Durigan afirmou que, em média, o dinheiro das bets representa uma parcela de um dígito nos orçamentos dos clubes. A ideia do governo é primeiro entender o tamanho da perda para depois avaliar as possíveis medidas. O setor de apostas, por sua vez, contesta a decisão. O Instituto Brasileiro de Jogo Responsável afirmou que a proibição representa uma ruptura com o modelo de regulamentação criado pelo próprio governo. Segundo o Instituto, as empresas investiram no país, contrataram profissionais, desenvolveram sistemas, fizeram contratos e pagaram para atuar dentro das regras estabelecidas. Acaba que o impacto das apostas vai além do futebol. Um estudo da Universidade de São Paulo, a USP, estima que as bets retiraram entre 120 e 141 bilhões de reais da atividade econômica brasileira no ano passado. O valor representa entre 0,9% e 1% do PIB, que é o Produto Interno Bruto. O mesmo estudo calcula uma perda tributária entre 31 e 55 bilhões de reais, tudo isso provocada pela redução do consumo em outros setores. E existe ainda a preocupação com a migração dos apostadores para plataformas ilegais e com os efeitos sobre as pessoas que desenvolveram comportamento de risco. Produção e reportagem, Daniela Esperon.
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8 horas, 8 minutos. Bom dia! No ar, o seu programa Grande Lago Show Brasil. Bom dia. Que alegria, sábado, final de semana. Hoje, dia 26, hein? E o último sábado, último final de semana, mês de setembro. Já vem aí o mês de outubro, Brasil. Bom dia. O nosso bom dia especial a todo mundo aí do outro lado do rádio, quem no sábado consegue ouvir o nosso programa, está por casa, bom dia. Não está no trabalho fora, mas em casa, né? Roupa a lavar, casa para limpar, as coisas aí para organizar. Mas é final de semana, gente. Mas vamos agradecer a Deus, né? Por ter casa, família, os filhos, saúde, trabalho, né? Vamos agradecer, né? Estamos vivos, estamos aqui. Problemas todo mundo tem, né? Então, mas que Deus possa colocar uma luz, né? Acender uma luz bem grande sobre sua cabeça, sobre você, seus projetos, sua vida, tá bom? Que você seja feliz hoje, amanhã e sempre, mas esteja sempre plantando, né? A felicidade, porque tudo que a gente planta, colhe. 8 horas, 10 minutos, 8:10, obrigado pelo dia de hoje. Bom dia. E a vocês, né, gente? Aí na nossa manhã, sabadão, bom demais, hein? Bom dia! Vamos lá, hein? Vamos acordando, gente. Nós estamos aí desde as 4:30 aqui na rádio, hein? Hoje nosso amigo André apareceu, né? Aqui tomando mate com a gente. E claro, né? A boa música sempre nas manhãs, nas madrugadas e agora com o seu programa Grande Lago Show. Bom dia, mamãe, bom dia às mulheres, secretária do lar, empregadas domésticas, cuidadoras, diaristas, a vocês aí, né? Bom dia a todas as mulheres. No seu trabalho em casa hoje, as máquinas estão roncando.

aí, gente. Ó. Esse barulhinho, hein? Esse barulhinho. Dá pra ouvir daqui as máquinas roncando aí no sabadão, hein? Bom dia, bom dia, bom dia.

gente. É, deixa eu ver aqui. Não vai aparecer, é, quer dizer, tá saindo outro som aqui. Deixa eu ver onde que tá, onde que tá, onde que tá. Agora sim. Vamos ver se vai dar aqui, ó. Isso é legal, gente, ó. Só que não tá saindo barulho. Mas é. É uma centrífuga. Ei, centrifugando. Solzinho gostoso. Hoje vai secar rápido a roupa hoje, né? Bom dia, bom dia, bom dia, bom dia na nossa manhã aqui no programa Grande Lago Show. Bom dia. Bom dia então a todas as mulheres, aí em casa, no seu trabalho diário, é, no comércio em geral, nas empresas, a você que ainda vai, né, batalhar até o meio-dia ou durante o final de semana também, outros, né, supermercados, enfim, né, só que trabalha direto por aí. Bom dia, bom dia, bom dia, todo mundo, né? O sabadão é especial, bom dia aos homens também, bom dia ao papai, bom dia a todo mundo. Bom dia, vovô, a vovó, a terceira idade, o Bisa Bisa, a galera toda, os jovens, as crianças, enfim, né? Bom dia, bom dia, bom dia, bom dia, que alegria é isso. Marcando hoje, então, marcando hoje, e quem está nos dando a carona, hoje, dia 26 de setembro, o dia 269 do ano, 73,7% do ano já está aí se passando. Hoje é dia dos primos. Hoje é dia dos primos, dia nacional dos surdos, dia interamericano das relações públicas. Hoje também é dia do coelho, dia internacional para a eliminação total das armas nucleares e dia mundial da contracepção. Está aí, portanto, na nossa manhã.

Vamos lá, gente, no sabadão, gente, bom dia, bom dia, bom dia, 8 horas 15 minutos, 8 e 15, vem chegando aí o destaque para o momento de reflexão. E de repente, entendemos cada caldo que a onda nos deu. Nossa, quem já foi no mar sabe disso, né? E agradecemos por isso, com a certeza de que Deus tem muitas formas de nos ensinar a nadar. E como magia, tudo que faltava começa a chegar. Devagarinho, sem pressa. Com aquela calma que tem todas as coisas boas pelas quais valeu a pena esperar. Com aquela serenidade, como realmente deve ser, quando temos a certeza do merecimento por ter resistido firme até o fim. É, gente. No fundo, nós sentimos quando já não é qualquer coisa que vai dar um rumo à nossa vida. Nem qualquer sentimento insensível, daqueles de que só nos damos conta de que pulamos no barco errado quando estamos remando sozinhos no meio da tormenta que vai nos fazer ficar. No fundo, nós sabemos que a única coisa que nos faz ter a certeza de estar no porto seguro não é o barco ancorado em terra firme, mas sim o ato de podermos navegar e saber que alguém para nos ajudar a remar na hora da fúria das águas, pois é na tempestade que vemos quem permanece conosco no barco até o fim. No fundo, nós sentimos que não é qualquer meio beijo, meio abraço, né, que nos faz amar a ponto de ficar. E que metades não são suficientes. Ou se está junto de corpo e alma, ou não se está. Pelo menos ao meu lado. Chega uma hora em que precisamos de outras coisas para topar fechar os olhos e confiar em pular no mar agitado por alguém, sem saber se estamos pulando no raso e vamos quebrar a cara. Chega um momento em que precisamos que o céu signifique mais do que um azul infinito e que nos surpreenda com as suas cores e matizes infinitos. Basta. Chega uma hora em que o coração quer paz, quer sossego, porque já está cansado de falsa adrenalina. Então ele se aquieta, porque aprendeu que sentimento tem que ser correspondido. E que sentimento bom é aquele que lhe faz bem. E ele, para te lamentar pelas pessoas que se foram quando mais precisou. Porque entende o que é a tal reciprocidade e aprende a não aceitar menos do que merece. E fica tranquilo, pois já sabe de quem permanece conosco, não o faz por obrigação, e sim por sincronicidade. E finalmente nós aprendemos que temos de fazer a nossa parte, mas não podemos obrigar ninguém a fazer o que não quer. Perdemos muito tempo querendo caber em espaços que não são nossos. Forçar nossa presença com quem não faz a menor questão da nossa companhia. Enfim, perdemos muito tempo com medo de mergulhar em mares mais profundos por nos acomodarmos com sentimentos rasos. Mas chega uma hora que nós nos cansamos de nos afogar nas nossas próprias expectativas. E só aí damos conta
de que o rumo fica muito mais tranquilo quando sabemos que o navio só estava nos aguardando assumir o leme, ajustar as velas e usar o vento contrário a nosso favor. Bom dia na manhã.

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Muito bem, minha gente, estamos de volta aqui na nossa manhã, na Manhã Grande Lago. Bom dia, bom dia, bom dia a toda a região oeste do Paraná, hein? Ei, sabadão, é bom demais estar aqui com vocês em mais um dia de trabalho para vocês aí. Bom dia, vamos até às 10 horas e hoje tem o programa da Carla, né? Hoje tem o programa da Carla, a partir de 9:30. Vamos lá, gente. Bom dia, bom dia, bom dia. Vai ligando, vai participando aí da nossa manhã de sábado. No outro final de semana já teremos as eleições, viu, gente?

0: propaganda eleitoral. No outro final de semana nós teremos as eleições primeiro turno, né, gente? A propaganda eleitoral gratuita no rádio e na televisão, né, que começou aí, né, segue até o dia 1º de outubro, tá? Até o dia 1º de outubro, 3 dias antes do primeiro turno das eleições. Só para passar pro pessoal que está aí nos perguntando também, né? Esse é o primeiro turno que está marcado, então, para dia 4 de outubro. Se houver segundo turno, a transmissão dos programas políticos será retomada em 9 de outubro e seguirá até o dia 23 de outubro. O segundo turno será no domingo, dia 25 de outubro. 8 horas, 28 minutos, 8:28. Bom dia. Ih, meu Deus do céu. Eu já não tenho mais. Vou tentar achar, mas eu fechei aqui, viu? Acabei fechando o site da mensagem hoje. E agora nem lembro mais o que eu tava falando, viu? Vou tentar achar lá o tema. Que é por tema, eu escrevo lá uma palavra-chave, daí aparece uma mensagem lá, as mensagens com aquela palavra que eu procurei, né? E daí eu clico lá e daí eu vou procurando onde, qual mais bonita que tem e tal. E tudo depende também do dia, não sei, aparece a mensagem, aquela que eu acho bonita pro dia, eu vou lá e apresento pra você. A nossa ouvinte que pediu a Rose, Rose, se eu conseguir novamente encontrar ela, eu te mando, tá? Bom dia. Deus te abençoe, você também, minha comadre. A Luzeni Neves mandou pra nós aqui na nossa manhã. Meu amigo Célio Cra. Ô Célio, como é que está? Tudo bem? Bom dia, Cleni. Que hoje não lhe falte ânimo, força e fé. E lembre-se, você pode tudo naquele que te fortalece. Bom dia. E eu vou trazendo aqui algumas informações. Vamos lá então. Governo prevê suspensão das atividades e multa a empresas que desrespeitarem veto às BETs. Gente. A medida estabelece sanções de até 50 milhões e obriga plataformas a retirar conteúdos relacionados a apostas proibidas. Tá aí. Aprova de um lado, né? Lá no início de 2020 e poucos, o governo aprovou, né? Agora tá tirando, tá. Bom. Aí eu fico perguntando, né? Coisa boa, né? Coisa boa. Eu não jogo, Bex. Só que tem algumas situações bem complicadas aí em relação, né? Aos patrocínios, inclusive as bets que foram regulamentadas pelo governo e o próprio governo pagaram 35 milhões para o governo. Por essas, cada uma por regulamentação e tudo mais. E fora os impostos arrecadados que pagam, né? E agora tá aí, né? Bom. Tá acabando essa situação, mas só que eu tava vendo umas principalmente as equipes de futebol, né, que tem os patrocínios e tudo mais. Barbaridade. Pessoal, tá. Tinha que ter sentado com as equipes, com os times, com os patrocinadores, com as próprias bets, não sei, né? Pelo que eu entendi é isso, né? E ver que rumo tomar, o que fazer, né? O que fazer? Vamos em frente com o nosso programa. Bom, vamos destacando aí, gente, no nosso programa. E vamos ver o que vem pela frente. O sol voltou, gente. Onda de calor começa hoje no Centro-Sul.
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0: gente. Os pontos sobre a proibição das bets do jogo do Tigrinho, é. Anunciada por Lula 9 dias das eleições, proibição já está em vigor. Flávio Bolsonaro diz que decisão de Lula é estelionato eleitoral.

De repente, se não tivesse as bets, esse negócio aí, né? O Vini, acho que tinha feito aquele, né? Aquele gol lá, né? Tinha batido aquele pênalti, ou não? Que coisa, na Copa, lembra? Acidente com ônibus deixa 7 mortos e 13 feridos na Bahia. China e Estados Unidos e China concordam com corte de tarifas de 156 bilhões de dólares, diz Pequim. É, também é destaque. Criminosos recebem via Pix, gente. Que coisa. Criminosos vendem vídeos de abuso sexual infantil por R$10 no Telegram. Que coisa séria. TikTok é usado por criminosos para promover venda. Em 2026, pode ter até 19 eleições para governador resolvidas no primeiro turno.

Flávio está mais apertada. Flávio lidera em São Paulo, Rio de Janeiro, Distrito Federal. Lula à frente em Pernambuco. Minas Gerais tem empate técnico. Na eleição passada, o Lula venceu em Minas, né? Deixa eu ver o que mais temos aqui.

0: dívida de 11 milhões. Empresa Diana Hickman sofre nova derrota. Imóvel sendo leiloado.
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0: Que coisa, 28 e 56 anos, gente. Mãe e filha morrem vítimas de câncer em intervalo de 10 horas em São Paulo. Que coisa séria, né?
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0: coisa
1: 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Bonito se fez destacar no meio do povo que estava.
0: Batida contra carreta. Deputado estadual Hamilton Filho morre em acidente em rodovia de Goiás. Helicóptero com o cantor Rick caiu um minuto após emitir o último sinal. Estima aí a Força Aérea Brasileira. E essa semana foi, né? O helicóptero que caiu em Santa Catarina, matando o cantor Rick e outros quatro ocupantes, emitiu o último sinal às 11h34 da segunda-feira, dia 21. Um minuto depois, às 11h35, a aeronave sofreu a queda em uma área de mata de Urubici, segundo a estimativa da Força Aérea Brasileira. Todos os ocupantes morreram. É, gente. Responsável por investigar o acidente, a Força Aérea Brasileira afirmou em nota que, atenção, gente, isso aqui não tem condições, né? Como que não viram? Como que... Por quê, né? Por que que não esperaram um pouco mais? Que as condições climáticas na região serrana eram desfavoráveis, com chuva forte, ventos intensos e baixa visibilidade devido à alta nebulosidade no momento

0: nós vamos ao intervalo, voltaremos já já na sequência da sua manhã.
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0: Muito bem, gente. Aí na nossa manhã, na manhã Grande Lago. Bom dia! A lobista Roberta Luxinger se apresentava como sócia do filho do presidente, Fábio Luiz Lula da Silva. Recebeu pelo menos 5,9 milhões em pagamentos após intermediar a liberação de verbas federais para o estado do Maranhão. Esse valor diz respeito apenas aos pagamentos recebidos no período de 25 de outubro de 2024 a 10 de janeiro de 2025.

Em troca dos pagamentos, ela ajudou o governador do Maranhão, Carlos Brandão, a destravar verbas para o Estado no Ministério da Saúde e na Casa Civil. Aí, hein? Ela teve uma comissãozinha de 6 milhões. Que barbaridade. Não. Pode parar, né? 8 horas, 8 horas, 41 minutos. 8h41 na manhã, Grande Lago.

0: Vamos lá, eu vou trazendo aqui na nossa programação. Mas está tudo certo por aqui. Para as previsões do horóscopo 8h42. Bom dia.
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2: Alô você! Salve, salve, simpatia! Tô chegando! Muito prazer aqui, Silva Júnior! Com grande alegria e imenso prazer eu apresento mais uma edição do Giro Astral. Hoje é sábado, abadu, é final de semana, 26 de setembro de 2026. A partir de agora você fica por dentro das previsões com o seu signo. Claro, Giro Astral no ar! E a gente começa com Áries, o Ariane e Ariana, decisões importantes precisam ser tomadas, mas é hoje, cara. Não adianta fugir dos problemas, pois isso poderá fazer você pagar um preço alto pela própria infelicidade. Os acontecimentos desse dia não poderão ser alterados e vão definir o rumo do próximo ciclo. Número da sorte é o 4. Alô, Touro, chegou a sua vez. Não tenha receio de se desligar um pouco das preocupações do dia a dia. A dúvida que ocupa seus pensamentos no momento começa a ser esclarecida, graças a Deus, né? E existem bons motivos para isso acontecer rápido. Dedique-se um pouquinho para suas paixões, pois ela proporcionará o descanso necessário para você se sentir melhor neste momento de dúvidas. Número da sorte é o 19. Alô, gêmeos, para fechar o primeiro bloco. O dia será dividido entre bons momentos e dificuldades para manter o equilíbrio familiar. As circunstâncias colocam você diante das próprias responsabilidades. Se até agora foi possível evitar os conflitos, chegou o momento de abrir espaço para o diálogo. Número da sorte é o 6. Daqui a pouco eu volto com as previsões para Câncer, Leão e Virgem. Não desgruda, é o nosso Giro Astral.

0: Minha gente, 8 horas 46 minutos, 8h46. Vamos lá, hein? Bom dia, bom dia, bom dia. Na manhã 580, destaque da previsão do tempo, gente. E de acordo com as informações, o calor é começando aí na nossa, na região sul, né? O sol aí com muito calor. Deixa eu ver aqui. A primeira onda de calor da primavera começa hoje em partes do centro, oeste, sudeste e sul. Por exemplo, no Pantanal, os termômetros já podem passar dos 40 graus, hein? O sol predomina em grande parte do país, mas a chuva volta ao Rio Grande do Sul e ganha força no domingo. O Instituto Nacional de Meteorologia emitiu um aviso vermelho de onda de calor até a quarta-feira. Ele abrange todo o Mato Grosso do Sul, Paraná e São Paulo. Muito bem, e com o CIMEPAR destacando aqui a previsão para hoje, tempo bom, hein? Para amanhã, domingo, também tempo bom. Segunda-feira, tempo bom. Terça-feira tem cerca de 22, 23 milímetros de chuva, com 98% de probabilidade. Quarta-feira, 38, 39 milímetros, hein? Quinta-feira, nublado, sem chuva. Tempo bom na sexta, a chuva volta no sábado e no domingo. Domingo tem 11 a 12 milímetros de chuva, com 98% de probabilidade. Domingo, que é o dia da eleição, né, gente? 8h47. Vamos em frente aqui com a nossa manhã para vocês aí no rádio. Destaque para a segunda parte das previsões do horóscopo.
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2: Legal, turma! Estamos de volta com o segundo bloco de hoje, deste sabadão aqui no Giro Astral. Agora tem previsões para Câncer, Leão e Virgem. Alô, Câncer! Você é o primeiro do bloco. Sua energia mental e emocional estará elevada, trazendo um impulso promissor. As pessoas ao seu redor também poderão aproveitar os efeitos positivos dessa disposição. Entretanto, existe muito estresse no ambiente. Então, reconheça seus limites e procure, antes de tudo, tranquilidade e descanso verdadeiro. Número da sorte 25. Alô, Leão, chega mais, fera! Seu instinto será o melhor guia durante esse dia. Você estará mais seletivo e determinado a buscar seus objetivos. Não fique concentrado nos aspectos negativos por causa de pequenos detalhes e cuide do seu estado de espírito, permitindo-se aproveitar os momentos de lazer. Número da sorte é o 12. Alô, Virgem, pra fechar o bloco. A agitação nos relacionamentos ao seu redor poderá deixar um pouco, né, menos espaço para você se expressar. Por isso, mantenha a calma, não se desespere. Sua mente está precisando é de descanso, mas não há motivo para preocupação, não. Afaste-se um pouco da confusão e logo recuperará o equilíbrio e a segurança. Número da sorte é o 30. E no próximo bloco, tem previsões para Libra, Escorpião e Sagitário. Segura!

0: Muito bem, gente, na manhã, 8 horas, mais 51 minutos, 8:51, minha gente, bom dia. É sabadão, bom dia, quem está mandando alô aqui no nosso programa? Pessoal de casa, tudo certo aí, gente? Ei, coisa boa, o final de semana para quem está de folga, né? Alô, bom dia!
1: Bom dia, Clenildo, bom dia, tudo bem, tudo certo? E daí, como é que estão as coisas aí?
0: Tá ótimo.
1: E o jogo da seleção ontem, mas cada fiasco, né?
0: Não é.
1: Esse nosso time aí, essa nossa seleção aí não vai para lugar nenhum. É, que time ruim. Ô, Clini, toca música, eu acho que é com a banda Ásia, África. Valeu, meu amigo, um abraço para você, um abençoado final de semana a todos.
0: Bonita música.
1: Eu não sei se é a banda Ásia ou Europe, mas o nome da música é África.
0: Ok. Uhum. Tem Toto África. Acho que é isso, né? Toto África. África. A música é Toto África. Eu acho que é essa aqui. Eu já vou tocar aqui na nossa manhã. Antes. Valeu, Célio, aquele abraço pra você, bom dia. Fala, Romildo.
2: Bom dia, Cleneiro.
0: Bom dia.
2: Essa política tá uma vergonha, de tanto de um lado como do outro. Só querem feirar com as pessoas. Um quer tirar agora a Nossa Senhora da Aparecida.
0: Isso aí é fake, viu? Ô, Romildo, eu nem vou colocar, viu? Mas esse negócio da Aparecida é fake, tá? A própria Globo fez um fake news aí dizendo que tinha gente que queria tirar o negócio da Nossa Senhora Aparecida de padroeira do Brasil. Isso é fake news, tá? Foi uma fake que inventaram, sei lá, gente. Sei lá. Até vou pesquisar sobre isso aí agora. Porque a gente não pode estar falando muito. Estamos num momento político, né?

tem aqui, ó, gente. O problema é que quando uma notícia dessa acontece, até chegar nas pessoas, né? É, a verdadeira já. Flávio aciona TSE para apurar fake news sobre Nossa Senhora Aparecida. Funcionário do Planalto estimula fake news sobre Nossa Senhora Aparecida. E aí vai, viu, gente? É, Mendonça manda derrubar posts sobre Flávio retirar Nossa Senhora Aparecida de padroeira do Brasil. É mentira isso aí, viu, gente? É uma fake news que fizeram aí. Que eu vou te contar uma coisa. É uma loucura isso. Vamos em frente, gente, com a nossa manhã. A nossa manhã. No programa Grande Lago Show. Bom dia, bom dia, bom dia. Deixa eu ver aqui. Eu acho que essa aqui, ó, que é o Célio pediu. Bom dia, Célio!

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0: Muito bem, muito bem, muito bem, gente, aqui na nossa manhã. Bom dia, bom dia, bom dia. Ô, Edna, tudo bem? Bom dia, obrigado pela audiência. A Cleci Espilma também, o nosso bom dia. Bom dia, Cleninha, tudo bem? Aqui é a Solene Machado, gostaria de ouvir a música com Rick Renner. Nossa Senhora, ofereço a toda a família e para vocês da Rádio Grande Lá. Pessoal, não vou colocar nenhum áudio sobre política aí, tá? É, sobre o que a gente falou, sobre fake news, não fake news, tá? O pessoal pede pra pesquisar lá. Pesquisa lá se é ou não, daí você vai sobre as bets também, sobre, tá bom? Pesquisa lá. Ok? Se você de repente não sabe, pede pra alguém da família pesquisar. Pesquisa aí, filho, filha, pra mim se é verdade ou não é verdade que o Cleninho falou na rádio lá e tal, tá bom? Daí você tira as suas conclusões e vê o que faz, tá? Cada um tem as suas posições e a gente respeita, né? As suas posições. Achar que tá bom, tá bom. Achar que tá ruim, pode mudar, pode fazer o que quiser. Tá nas nossas mãos, né? Tá bom? Vivemos em um país democrático e estamos vivendo uma eleição importante, né? O pessoal acha que tá bom, tá bom. Acho que tá ruim, tá ruim. Faz o que quiser, né? É domingo que vem, sem ser nesse no outro. Aperta lá, como diz o número do seu candidato, plim plim, vai pra casa e depois vê o que acontece, né? Bom dia, 9 horas, 7 minutos, 9 e 7. E eu vou trazendo... Ah, pessoal, veio buscar o radinho lá da Combate Max, tá, gente? Bom dia, bom dia, bom dia. Quem foi, foi, foi? Deixa eu ver quem ganhou. Ih, ela trouxe até uma salada pra mim de presente aqui, né? Bah, que coisa boa. Deixa eu ver. Onde que tá, onde que tá? Ela e o esposo aqui vieram buscar o radinho da Combate Max. Ah, aqui ela... A ganhadora, Dona Clarice Roglin. Dona Clarice foi que ganhou, né? O radinho. Ei, que beleza, que beleza. E eu vou trazendo a terceira parte das previsões do horóscopo.
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2: Muito bem, voltamos com mais um bloco do Giro Astral deste sabadão. Obrigado pela audiência aqui em nossa programação, tá bom, gente? Agora tem previsões para Libra, Escorpião e Sagitário. Alô, Libra, chega mais! Tenha um pouco mais de paciência, Libra, pois será necessário atravessar um obstáculo com calma e bom senso. Em breve a situação começa a avançar novamente. Sua resistência está menor por causa do cansaço mental. Então recupere as energias em um ambiente de completo silêncio. Número da sorte é o 15, Libra. Alô, Escorpião, chegou a sua vez. Sua impaciência ajudará a vencer algumas resistências do convívio com outras pessoas. Você poderá avançar com mais velocidade nas suas ambições, mas precisa diminuir o ritmo geral e manter o pé no freio por alguns dias. Também não assuma como verdadeiras algumas obrigações que na prática nem sequer existem, tá bom, cara? Número da sorte é o 3. E pra encerrar este bloco, vamos com Sagitário. Seu jeito sincero poderá causar problemas e até criar algumas inimizades. Como seu ritmo físico não está no melhor nível, será importante respeitar os sinais do corpo. Faça algumas pausas para relaxar por iniciativa própria, sem esperar que alguém ofereça esse descanso. Número da sorte é o 22. E daqui a pouco tem o último bloco destacando Capricórnio, Aquário e Peixes.
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0: Ei, gente, bom dia. A terceira parte aqui, eu tava vendo uma notícia, o pessoal nos passou aqui, sobre o Grêmio. O Grêmio, há cerca de 2 dias atrás, o Grêmio firmou um contrato com a casa de apostas chamada Pitaco. Não sei se é verdade, mas acredito ser, né? É, contrato de 3 anos que irá render ou iria render ao Grêmio um patrocínio, um apoio ao clube de 140 milhões E agora? Eu sou contra esse negócio de ter teto, essas coisas. Eu não jogo, agora tem gente que tá endividado, né? Com esse negócio de ter teto. Agora tem muito clube que, ó, não sei não, hein? Vai ter que fechar as portas, hein? 9:12, 9:12. Bora, gente, na nossa manhã. Aí, meu amigo André, ó, saiu da rádio, passou, foi pra casa, já tinha 2 quilos de chumbada pra vender. Ele que fabrica chumbada, né? Mas que beleza, alô, bom dia.
3: Bom dia, Clenê. Tudo bem?
0: Tudo.
3: E o Clenê, eu, da minha opinião, eu, cada um segue o que quer, né?
0: Ó, não vou colocar, viu, não vou colocar nada sobre política, tá? Tá bom? Falou, eu não vou colocar nada sobre política, opinião, né? A gente respeita todo mundo, a gente falou as notícias aqui sobre as bets, sobre a questão aí de fake news, enfim, tá bom? Beleza? Vocês ligar, pedir música, tá ótimo, eu coloco no ar, tá? Eu vou, inclusive, eu vou ouvir antes aqui os áudios, antes de colocar no ar. Taratatanana. É. Um abraço pra Laura Marques também, que tá ouvindo nosso programa lá na Sanga Natal. É o que eu falei, você acha que tá bom, continua, se acha que não tá, muda, né? Mais ou menos assim. Por isso nós vivemos em um país democrático. 9:12, bom dia.

0: E coisa boa, gente, da nossa manhã. Bom dia.
1: Bom dia, professor Valdir. Gostaria de oferecer um programa Experiência de Deus para mim, para toda a minha família, para meus filhos que moram lá em Santa Catarina. Que
0: ok.
1: Deus proteja eles dos temporal que está passando por lá.
0: Verdade.
1: E que Deus abençoe todos nós aqui da cidade, que não passe aqui esse temporal, que venha essa chuvinha que Deus está mandando, bem agradável para nós, para todos nós. Bom dia.
0: Bom dia. Eu vou falar aqui, gente, ó. Eu vou falar, tá aqui, ó. Vocês podem pesquisar aqui, eu vou falar para encerrar o assunto, tá? É, a circulação de uma notícia falsa sobre a retirada do título de padroeira do Brasil de Nossa Senhora Aparecida colocou a religião no centro da disputa presidencial entre Flávio Bolsonaro, do PL, e Luiz Inácio Lula da Silva, do PT. A informação, que ganhou força nas redes sociais desde quinta-feira, dia 24, atribui ao senador a intenção de acabar com o reconhecimento da santa. A história é falsa, mas provocou reações das duas campanhas há poucos dias do primeiro turno das eleições. A repercussão levou aliados de Flávio a preparar uma ofensiva jurídica e digital para conter a circulação do conteúdo. Do outro lado, a primeira-dama Janja e o vice-presidente Geraldo Alckmin, do PSB, fizeram publicações relacionadas à proteção das tradições católicas. A controvérsia ganhou força com publicações nas redes sociais que associavam Flávio Bolsonaro à suposta intenção de retirar Nossa Senhora Aparecida à condição de padroeira do Brasil. A história, gente, tem relação com um projeto apresentado em dezembro de 2007, tá? Pelo então deputado federal Victório Galli, à época filiado ao MDB. A proposta tratava da alteração do título concedido à santa, mas foi arquivada em 2008. Não se trata de um projeto apresentado por Flávio Bolsonaro. Apesar disso, a narrativa voltou a circular nas redes sociais durante a reta final da campanha presidencial, provocando mobilização entre eleitores católicos. É, tá aí então, né? Que coisa séria. Que coisa séria. É, tá aí. Fechou o assunto? Então é muito bom, importante, gente, na gente pesquisar. Mas você sabe que quando uma coisa acontece, chamada fake news hoje, é uma mentira, né? Espalhada. É difícil de juntar depois, né? É difícil de ver depois, é difícil de consertar depois. Sobre qualquer coisa, sobre nossa vida, sobre a vida de outras pessoas, sobre aquilo que a gente fala assim, do diz que me diz que. Aqui eu não estou defendendo esse ou aquele. O que é mentira, né? O que é verdade, ela é única. Para tanto para um lado quanto para outro. E hoje com as redes sociais é complicado, gente. É complicado isso aí. Porque tem gente que só tem rádio, não sabe mexer no celular, né? Pesquisar uma notícia para ver se é falsa ou não. As pessoas mais antigas, né? E a TV, né? E a TV. E muitas vezes só tem um canal de TV, né, para assistir. Então, fica aí, né? Fica aí, então, a dica, pessoal, sobre esta situação, né? Essa situação. Tá esclarecido aí, pessoal? Bom dia, bom dia, bom dia na nossa manhã. Alô, bom dia!
2: Bom dia, Cleni. Nelcinda Brown.
0: Tudo bem, Nelcinda?
2: Cleni, toca a música Dançando numa Sola Jota.
0: Ah!
2: É o que nós vamos fazer hoje.
0: Aí sim,
2: hein? Chope, dança e come lança. E dançar numa sola jota. Já começa cedo, lá pelas 10 horas e bora até a tardinha.
0: Olha aí, ó.
2: Cleni, eu vou te enviar a foto do... Eu com minha irmã, que eu te falei que era cega.
0: Ah, legal.
2: Que era uma pessoa especial de verdade.
0: Que legal.
2: Você foi o A última foto que eu tirei com ela foi no ano passado, no meu aniversário. Que eu... A gente tava lá no Filho, em Medianeira, no Clayton. Aí festejamos lá um dia e no outro a gente foi... Não, sábado foi lá no Filho e no domingo eles foram juntos. Aí a gente foi lá na minha irmã.
0: Muito bem.
2: Essa minha última foto que eu tirei com ela.
0: Ok, show de bola. Alô, bom dia.
3: Bom dia, Clini, tudo bem? A Roseli Cavalieri. Toca Rick Renner. Preciso te encontrar. Ofereço para todos os familiares e ouvintes, esposo Rafael.
0: Ok. Valeu, Roseli Cavalieri. Ansa tem aqui, ó.
4: Obrigado mesmo. Quem gostou, dá um grito aí.
0: Eu vou trazendo aqui na nossa manhã. Rick Renner.
4: Agora vocês podem sentar-se. Que agora o momento é religioso.
0: Nossa Senhora Aparecida, bom dia.

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0: 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Che Guevara.
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10: Muito bem, gente. Na nossa manhã, eu vou fechando aqui. Vamos fechando as previsões do horóscopo no programa Grande Lago Show.
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12: Muito bem, turma! Estamos de volta com mais um bloco do nosso Giro Astral, o último de hoje, deste sabadão. Destacando agora previsões para Capricórnio, Aquário e Peixes. Alô, Capricórnio! Este sabadão traz uma forte atmosfera de romance para a vida amorosa, deixando você muito feliz. Quem trabalha com criatividade encontrará bastante inspiração para colocar seus talentos em prática. Este será um excelente momento para mostrar suas habilidades e expressar aquilo que sente. Número da sorte para hoje é o 9. Alô, Aquário! Você sentirá uma vontade difícil de controlar, de relaxar e não fazer nada. Mesmo assim, sua energia geral permanecerá bastante positiva. Aproveite o momento para preservar suas emoções e reservar um tempo somente para você. Faz um bem danado, né? Número da sorte 28, Aquário. Agora é a vez de Peixes para fechar as previsões. A vida está convidando você a ir além e experimentar mais, viu, Peixes? Sem tanto medo dos excessos. Esse movimento vai despertar seus desejos mais intensos e com isso renovar sua energia. Não hesite em deixar o isolamento e sair de casa, principalmente se estiver sozinho. Número da sorte é o 14. Gente, o nosso Giro Astral de hoje vai ficando por aqui. Eu sou o Silva Júnior e volto na segunda-feira com mais uma edição do Giro e conto com a sua audiência, que é muito importante.

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1: Muito bem, muito bem, muito bem, gente, aqui na nossa manhã. Eu estava vendo aqui, mandar um abraço para Dona Maria Luísa Schiffer. Bom dia, bom dia, bom dia. Sobre a questão de votação, né, dos idosos, pensionistas, né? Acima dos 60, né? É, não é mais obrigatório votar, isso? Os aposentados, enfim. Bom, vamos falar sobre essa questão de para aposentados e pensionistas do INSS. Sim, o comparecimento, gente, às urnas, independente para que candidato, se você vai votar em candidato ou não, ou vai votar em branco, negro, preto, enfim, né? Não, vai anular o voto. Mas se você for, vale sim, viu? O comparecimento às urnas vale como prova de vida, se caso precisar, automática para aposentados e pensionistas do INSS, tá, gente? E o Ministério da Previdência Social, ele cruza os dados da Justiça Eleitoral com a base de dados do INSS. O registro da sua votação atualiza o sistema de forma 100% automática, tá? Então, tá aí para vocês. Destaque aqui na nossa manhã. Independente, tá, gente? É algo que, de repente, você tem à mão aí, né? Ah, vou lá. A gente sabe que tem gente que já não precisa mais comparecer para votar, né? Mas é uma forma de automaticamente já dizer, ó, pro INSS, aposentados e pensionistas, tô vivo, né?

0: a partir dos 70, viu, gente? Tá aqui, ó. Ah, vamos lá. Você não é mais obrigado a votar a partir dos 70 anos de idade, tá? De acordo com a Constituição Federal e o Tribunal Superior Eleitoral, TSE, as regras de obrigatoriedade no Brasil funcionam assim. Obrigatório para cidadãos alfabetizados entre 18 e 69 anos. É facultativo, não obrigatório, a partir dos 70 anos, além de jovens de 16 e 17 anos e pessoas analfabetas, né? Mas tá aí. Tem um título, né? Vai lá votar. O que significa o voto ser facultativo após os 70? Mas pode votar, viu? Não é obrigatório. Mas você pode, tem 70 anos, quer votar, vai lá votar. Né? Não tem problema. Sem multa. Se você decidir não comparecer às eleições, não precisa pagar multa. Sem justificativa. Também não é necessário preencher ou enviar justificativa de ausência para a Justiça Eleitoral, tá? Título seguro. Seu título de eleitor não é cancelado automaticamente por deixar de votar acima dos 70, tá, gente? Ainda é um direito. Quem tem mais de 70 anos continua podendo votar normalmente se quiser, caso decida ir às urnas. Basta levar um documento oficial com foto, tá bom? Muito bem, muito bem, muito bem. Tá aí na nossa manhã. Vamos que vamos. Depois, daqui a pouquinho, tem o programa da Carla. Daqui a pouco mais tem o programa da Carla. Alô, bom dia.
1: Bom dia, Cleni. Tudo bem?
0: Aqui tudo.
1: Eu queria oferecer o programa de hoje para minha sobrinha Maria Vitória.
0: Parabéns!
1: Lá da cidade que está de aniversário. Desejando para ela muita saúde, felicidade, que Deus abençoe muito ela na vida dela. É uma pessoa maravilhosa, uma mãezona.
0: Ó.

0: E o Rick.
1: Ah, já.
0: Mas valeu, Pia.
1: Valeu.
0: Esse negócio aí da Nossa Senhora Aparecida, isso aí é tudo. Tudo política, né?
1: É, deixa aqui. Vamos lá. Deixa eu ver mais aqui na nossa manhã. Olha aí, bom dia.
2: Bom dia, Claninho. Um ótimo final de semana pra todos. Essa foi a nossa pescaria de hoje, tá bom?
1: Legal.
2: Desde já, pedindo o programa do Padre Reginaldo, oferecendo pra minha família, todas as pessoas que precisam de oração. Beleza?
1: Valeu.
2: Claninho, toca a música do Roberto Carlos. É, eu acho que é Cama e Mesa o nome dela.
1: Ah, bonita, beleza? Né?
2: O café da manhã, não lembro, tá beleza?
1: Alô?
3: Bom dia, Clenir.
1: Oi.
3: Sou Maria Aparecida Pereira, da Esquina Rosa. É, gostaria de prestar uma homenagem para minha afilhada, Júlia. Júlia Fischer, Pereira Fischer, que está de aniversário amanhã. Gostaria que vocês tocassem para ela a música Ursinho Pimpão. E as homenagens são dos avós, dos tios, né? E dos padrinhos. Quero desejar a ela muita saúde, paz, alegria e felicidade, que ela cresça
1: que
3: com
1: maravilha.
3: Muita sorte, muito sucesso na vida.
1: Ok.
3: Bom dia, ótimo dia. E abençoado final de semana para vocês. Da voz São Francisco e Joaldir Pereira.
1: Ah, ok, valeu, bom dia, bom dia, bom dia. Alô?
4: Bom dia, bom dia. Nenhum obstáculo será grande se a sua vontade de vencer for maior.
1: Aí sim, é a nossa nova contratada aqui do nosso programa, para trazer sempre um momento de reflexão. Ana Aparecida Amorim Hilário. Bom dia, minha comadre.

9 horas 39 minutos. Acho que a Carla Metzner esqueceu do programa hoje, né? 9h39 já. Ô, Carla, cadê você? Manda um áudio só então, se não tá corrido aí o negócio. Manda um áudio pra nós. Acho que ela esqueceu do programa. Não mandou. Não mandou o assunto. Não apareceu ainda. Cadê? Procura-se a Carla Metzner. Ou manda um áudio pra nós aí. No 1212 da rádio aí, ó. Dizendo, ó, Clenina, não vou poder participar hoje do programa aí, tá muito corrida a minha vida aqui na loja. Ah, eu acho que ela esqueceu, Ou tá atendendo, né? Uma correria danada. Que bom, né? Que bom!

0: Aí então, pedi desculpa pra Carla, né? Ela mandou no meu celular o áudio, gente. Ai, ai, acho que mandou ontem, assim, ontem. Acho que foi ontem. Ela mandou. Ah, validade, Carla. Deixa eu ver. Ela mandou. Ela vai levar Angelina, né? Pra Marechal Rondon pra nadar lá, vai participar de uma prova de natação, né? Ela mandou um áudio aqui. Vai falar sobre. Acho que. Já. A Carla vai falar com a gente. Perdão, viu, Carla? Um abraço pra você, de repente. Bem baridade, hein? Ela não vai me perdoar desse jeito. Falei que ela não tinha mandado, ela mandou. Eu acabei esquecendo. Acho que vou ter que pedir um remédio pra ela, né? Pra melhorar a minha mente aqui, viu? 9h43.
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0: E quando a banda toca, eu danço numa sola jota. Ah, e sim, né? Ah, bom dia, bom dia, bom dia, Dona Maria Luísa Schaefer, mais uma vez. Bom dia. Taratatanana. Quem que mandou aqui que eu esqueci do programa da Carla? Ô, Neiva. Tá ouvindo aí, Neiva? Ih, coisa de louco, né? Acontece, acontece. Alô, bom dia!
11: Bom dia, bom dia. Tudo bem com vocês aí?
0: Tudo.
11: Espero que tenham tudo bem.
0: Tá
11: um
0: tudo.
11: Ótimo fim de semana. E que Deus esteja com nós e com todo mundo. E ofereço a música do Padre Reginaldo para todo quem tá ouvindo. Eu sou a Nilva Evelandro.
0: Valeu, aquele abraço! Obrigado, obrigado, obrigado, obrigado pela audiência aqui na nossa manhã. Vamos lá então, gente, com o programa da Carla aqui na Manhã Grande Lago. Deixa eu ver. Ô, Carla, chega aí na nossa programação Grande Lago. Bom dia.
12: Olá, bom dia. Hoje eu quero falar sobre a saúde do coração, pois dia 29 de setembro é o Dia Mundial do Coração. E o coração, ele não quer só emoções, né? Ele quer cuidado. E 80% das doenças do coração podem ser prevenidas, talvez, com uma alimentação, com hábitos simples. E eu, como nutricionista aqui da NutriVida, vou dar algumas dicas saudáveis para que nós podemos, assim, cuidar aí dos nossos hábitos, cuidar do nosso corpo e cuidar principalmente do nosso coração. Primeira dica, então, é nós cuidarmos bastante com o sal, menos ultraprocessado, são os alimentos muito embalados, instantâneos, embutidos, alguns pães. Então nós precisamos cuidar um pouquinho com esses alimentos, porque o sal, ele está escondido em temperos prontos, e às vezes não é só no saleiro, e sim nesses tipos de alimentos prontos. Então, nós podemos, às vezes, cuidar com os temperos, substituir por temperos naturais, alho, cebola, a cúrcuma, que é o açafrão, o próprio orégano, limão, algumas ervas. Então, assim, o seu corpo, o seu coração, a sua pressão sente muito quando você utiliza esses tipos de temperos mais naturais. Menos açúcar, menos farinha branca. O açúcar, ele vira triglicerídeos e inflama, né, o coração, já está tudo lá nas nossas veias. Trocar o refrigerante por água, utilizar o limão, como eu falei, trocar o pão branco, às vezes, por um pão integral, um pão feito em casa, ou trocar por farinhas de arroz, fécula de batata. Utilizar os naturais. O açúcar branco também tem a opção do açúcar mascavo, açúcar demerara, ou se você é diabético, você pode estar utilizando o adoçante à base de estévia, que aqui na NutriVida nós temos várias opções. Mais frutas, mais verduras, mais fibras, os alimentos de cores vermelhas, roxas, uva, né, uva roxa. Tem pessoas que têm romã em casa, morango, beterraba, tomate, chá de hibisco, são tudo alimentos ricos em antioxidantes, que deixam as nossas artérias mais flexíveis, a pressão mais controlada e o seu sangue melhor também. Então é bem legal. Magnésio e potássio também controla a nossa pressão, que você vai encontrar na banana, na água de coco, nas folhas verdes escuras, semente de abóbora. A gente tem, assim, uma saída muito grande, todos podem utilizar. O cacau, nós temos o cacau 100%, eles ajudam nos vasos sanguíneos, ajudam a controlar a pressão também, e a saúde do coração vai ficar aí perfeita. As gorduras boas, então, né, castanha do Pará, nós podemos consumir 2 ao dia, o abacate até umas 3 vezes por semana, os peixes você pode estar incluindo aí 2 vezes por semana, azeite de oliva ou o próprio óleo de abacate, óleo de linhaça, óleo de abóbora, coloque no seu prato. Tempere a sua salada dentro do seu prato, que você não perde esse azeite, você já come junto aí com a sua comida. E aí, junto, você pode estar colocando as fibras para limpar esse colesterol aí, se você tem, ou prevenir, fazer o intestino funcionar com as fibras: aveia, chia, linhaça, até feijão e lentilha, o psyllium, que eu gosto muito, que é uma fibra que ele ajuda aí a funcionar o intestino, dá saciedade e melhora essa parte circulatória. E também, se você quer fazer uma suplementação legal para o seu coração, você pode estar usando o ômega 3. O ômega 3 do peixe. Então, assim, olhar um ômega de qualidade, onde o EPA e o DHA vai fazer a diferença, porque o EPA, eles são ácidos graxos, e o EPA é o que protege o coração, e o DHA é aquele que protege o nosso cérebro, para a memória, nossos olhos. Então, a concentração de EPA e DHA, ela tem que ser maior. E o que muda no ômega? Quando a concentração de EPA e DHA é maior, vai mudar, sim, o valor desse ômega. E, geralmente, essa concentração, ela é em 3 cápsulas. Então, Se você quer apenas prevenção, você pode estar usando uma cápsula. Ah, eu quero melhorar duas, preciso realmente porque meu colesterol está alto, quero melhorar ainda mais o meu coração, três cápsulas ao dia. Isso depende da dosagem que está na embalagem do ômega. Eles têm que ter uma certificação MEG-3, que aí você tem a certificação que realmente é um ômega bom e de qualidade. Então, se você quiser saber essa diferença, se você está consumindo de forma correta, venha na NutriVida, converse comigo, nutricionista, ou mande um WhatsApp que eu vou te explicar certinho essa diferença do ômega 3. E também nós podemos estar, claro, água, né? Consumindo água todos os dias e não só quando vai tomar os remedinhos aí, então tomar bastante água, além do chimarrão também e dos chás. E se movimentar, fazer alguns exercícios, caminhadas, que o coração, né, não se cuide só agora em setembro. O coração nós precisamos cuidar todos os dias, porque é ele aí que é o principal do nosso organismo. Então, nós precisamos ter essa qualidade de vida, mudar os nossos hábitos, as nossas alimentação, para nós termos o nosso coração saudável. 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E agora eu vou mandar alguns abraços, que é para a dona Helena Schneider, aqui da cidade, a Mercedes Arend, também da cidade, o Darcy Luiz Buch e a dona Genia, sua esposa, e o seu filho Ricardo, lá da Sanga Natal, que estiveram aí na loja essa semana. Mas um grande abraço a cada um que sempre está conosco, nos ouvindo, gostando das nossas dicas e sempre está nos acompanhando e sempre vem aqui na NutriVida. Um grande abraço a todos, um ótimo final de semana e até semana que vem. Tchau, tchau.
0: Bom dia, bom dia, bom dia, bom dia. Valeu, Carla, aqui na nossa manhã. Até semana que vem, então, né? Bom dia, Clinique. Quero homenagear minha mãezinha Lisônia, que hoje completa 87 anos, com muitas graças e bênçãos de Deus em nossa vida. Liris Bassegio do Pacuri. Alô, Liris, bom dia, minha comadre. E vamos em frente. Em frente e agora vamos pra casa, né? Tá bom, estamos aqui desde as 4h30. Então vamos pra casa. Desejando um bom final de semana para todos vocês, tá? Muito, muito obrigado. Eu retorno na segunda-feira, na programação Grande Lago. Valeu, meu povo. Valeu, minha gente querida. Valeu, valeu, valeu. Ótimo final de semana e até a segunda. Tchau, tchau, Brasil.

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4: 9:59.
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Louvado seja nosso Senhor Jesus Cristo. Toca trombeta, sacristão. Toque os carrilhões, sacristão. Porque hoje é o dia da grande festa das Santas Chagas, das Chagas Dolorosas de nosso Senhor Jesus Cristo, Semana das Santas Chagas. Mas hoje é o sábado, quando nós celebraremos as Chagas Dolorosas de nosso Senhor Jesus Cristo, com aquela belíssima procissão o dia todo. E você que está nos acompanhando de todas as formas, quero lembrar a você, povo de Deus amado, povo querido que está na festa das Santas Chagas, pessoas que estão acompanhando por todo o Brasil, estão acompanhando também nos telões externos da festa das Santas Chagas, pessoas que estão acompanhando dentro do santuário de Nossa Senhora de Guadalupe e Jesus das Santas Chagas. Hoje é o sábado de celebrarmos as Chagas Dolorosas e mais à noite nós teremos aquela belíssima procissão contemplando as Chagas Dolorosas de nosso Senhor Jesus Cristo e a Via Sacra Ensenada. Filhos amados, nós estamos em plena novena dos arcanjos, terceiro dia. Arcanjo

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0: povo de Deus, neste sábado da festa das Santas Chagas, nele posso confiar, está na mão de Deus, e eu coloco nas mãos de Deus, nas mãos de Jesus das Santas Chagas, com grande alegria. Vamos juntos, querido povo de Deus, em nome do Pai, do Filho e do Espírito Santo. Amém. Naquele tempo, todos estavam admirados com todas as coisas que Jesus fazia. Então Jesus disse a seus discípulos: prestai bem atenção às palavras que vou dizer. O Filho do Homem vai ser entregue nas mãos dos homens. Mas os discípulos não compreenderam o que Jesus dizia. O sentido lhes ficava escondido, de modo que não podiam entender. E eles tinham medo de fazer perguntas sobre o assunto. Senhor, sem dúvida, a tua ação, teu agir, o amor, as curas, o apelo de conversão, os milagres e prodígios, sua palavra de autoridade, provocava admiração nas pessoas. Mas, Senhor, isso não iludia, porque sabia que necessariamente a admiração não se traduziria em seguimento, comprometimento. Por isso, disseste com clareza: a minha missão é obedecer ao Pai, ser fiel ao Pai. E pela fidelidade ao meu Pai que está no céu, eu serei entregue nas mãos dos homens, julgado, condenado injustamente e morto injustamente.
1: E Salvador,
0: ser fiel ao Pai. Este evangelho nos acena as chagas dolorosas que Jesus terá na cruz ao ser crucificado. E eu comecei hoje o programa dizendo que nós estamos em plena semana da festa das Santas Chagas. E você que sabe como nós celebramos, depois de uma semana intensa, intensa, sábado e domingo, hoje e amanhã, tem um caráter muito especial, pois hoje nós contemplamos as chagas dolorosas de Jesus. Como eu disse, o dia todo, toda a programação para isso, culminando com a procissão que faremos à noite. Você vê imagens do ano passado, imagens, e eu convido você a já rezar pelos frutos desta via sacra encenada que nós faremos pelas ruas de Curitiba. Milhares de pessoas estarão presentes, caravanas já chegaram, e você vai poder acompanhar pela TV Evangelizar, ao vivo, pelo aplicativo, pelo YouTube Padre Manzotti. E somos chamados a contemplar esta via sacra de amor, onde nosso Senhor Jesus Cristo, por amor ao Pai e para a nossa redenção, se entregou até a morte e morte de cruz. Por isso, Senhor, nós te pedimos, pelas tuas santas chagas dolorosas hoje, apresentamos as nossas preces, os nossos pedidos, os nossos clamores, qual a intenção que você traz no seu coração, qual a intenção que você quer colocar nesta festa das Santas Chagas. Basta uma gota do teu sangue e eu serei curado, Senhor. Basta uma gota do teu sangue e eu serei libertado. Coloquemos as pessoas e milhares de pessoas que nos ligam pedindo oração. Doentes, famílias em crise, problemas de vícios. Cada um sabe o que está passando. Coloque nas santas chagas de Jesus, hoje contemplando as dolorosas, e peça, Senhor, eterno Pai, eu vos ofereço as santas chagas de nosso Senhor Jesus Cristo, para curar as de nossas almas. Nós só começamos o programa, nós voltamos já. Volte comigo nesse dia tão especial. Voltamos já.
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0: Filhos e filhas, hoje estamos em profunda sintonia, o Brasil inteiro nos acompanhando nessa festa das Santas Chagas. Mais uma vez, minha saudação a quem está acompanhando também aqui pelos telões que estão expostos externamente, também dentro do santuário, esperando esta programação intensa, ou melhor, na continuidade, porque já começou muito cedo. Quero lembrar que logo depois do programa nós teremos luz e louvor e pregação com o padre Cleodon Amaral, às 12 horas a Santa Missa, depois a programação artística, às 15 horas o terço das Santas Chagas com o padre Jesus Aguiar e irmã Zélia, às 18 horas Santa Missa, às 19 horas procissão com a Via Sacra Ensenada. Portanto, querido povo de Deus, você de Curitiba, região metropolitana, venha, venha com velas e vamos juntos fazer a procissão das Santas Chagas de Jesus no sábado. Hoje nós lembramos as chagas dolorosas de nosso Senhor Jesus Cristo. Amanhã, domingo, celebramos as chagas gloriosas. Mas esta procissão tem toda procissão tem um significado muito especial, mas esta em particular, qual a sua intenção? Feliz de quem pode estar presencialmente, saindo do santuário, percorrendo as ruas de Curitiba e contemplando as estações da Via Sacra encenadas. Isso nos ajuda muito a contemplar este amor redentor de nosso Senhor Jesus Cristo, desta fidelidade ao Pai, esta fidelidade a Deus, esta fidelidade àquele que é a razão, Pai misericordioso e nosso Senhor Jesus Cristo, que vai até o fim por amor. E qual a sua intenção deste ano? Para que você possa dizer: eu celebrei a festa das Santas Chagas, eu celebrei este ano e recebi esta graça. Um ano nós estamos para pedir, outro ano para agradecer. Sempre assim. Portanto, um sábado muito especial para todos nós. Lembrando, você de todo o Brasil acompanha pela TV Evangelizar, aplicativos, YouTube Padre Manzotti, é transmitido na íntegra, YouTube Padre Manzotti Oficial. Anne Caroline, que a paz de Jesus esteja com você.
1: Com o senhor também, Padre Reginaldo Manzotti, é uma bênção falar com o senhor, a sua bênção também, um bom dia.
0: Bom dia, Deus abençoe, seja muito bem-vinda na festa das Santas Chagas. E você fala de onde?
1: Eu falo de Aracaju, Sergipe, acompanho o senhor pela Rádio Cultura e também pelo aplicativo Rádios Netes, a Rádio Evangelizar.
0: Tá bom, querida. Então não esqueça de hoje acompanhar pelo YouTube, pelo aplicativo, toda a Via Sacra das Santas Chagas de Jesus. Pois não, Anne Caroline.
1: Com certeza, eu acompanho a semana toda o senhor, viu, Padre Reginaldo Manzotti, pelo YouTube, pelo Rádios Netes, pela Rádio Evangelizar. Tá tudo certo que o senhor faz, eu estou acompanhando. Inclusive, eu estive na missa do senhor no dia 6 de agosto, que foi a missa da Transfiguração, pessoalmente em Curitiba, viu? Estive aí no Santuário de Nossa Senhora de Guadalupe, ao lado do meu pai Barroso Guimarães, que também é radialista, assim como eu. Amém. Ao lado da minha mãe Rosângela e ao lado do meu irmão Júnior. Ficamos bem pertinho do senhor, só não deu para cumprimentar o senhor depois, porque o senhor teve uma reunião, mas o meu sonho era poder ter apertado a mão do senhor.
0: Então, que bom que você veio, obrigado por ter vindo e seja sempre bem-vinda ao Santuário de Nossa Senhora de Guadalupe.
1: Compramos a imagem da Santa Chagas. Estou com a fitinha da Santa Chagas no meu braço direito.
0: Amém.
1: E também com a pulseirinha da Santa Chagas.
0: Que coisa.
1: E quando o senhor perguntou quem está me visitando pela primeira vez, eu levantei a mão. Eu estava com um casaco rosa e óculos escuros.
0: Amém, filha. Seja sempre bem-vinda.
1: Eu não esqueço daquela frase que o senhor dizia assim: Senhor, salva-me. Eu repeti 3 vezes essa frase.
0: Ô, filha, que coisa linda. Deve ter sido o evangelho da tempestade acalmada e a frase.
1: Isso, da tempestade, que inclusive teve até aquela música que a gente gosta muito. A tempestade vai passar.
0: É verdade. Foi São Pedro que disse: Senhor, salva-me. E nós temos que sempre dizer o mesmo. Vamos lá, filha. O que você quer partilhar?
1: Eu tenho um testemunho, padre, que eu sou deficiente visual.
0: Oi?
1: Eu sou deficiente visual. Eu tenho retinopatia da prematuridade do 5º grau. Eu nasci com 1,5 kg de 7 meses. E eu perdi a visão.
0: Certo.
1: E aos 33 anos, ou seja, no ano de 2022, eu comecei a sentir fortes dores nos meus dois olhos.
0: Sim.
1: E principalmente no olho direito.
0: Sim.
1: Passei por uma peregrinação de médicos de 2022 a 2023.
0: Certo.
1: E existia a possibilidade de perder os meus dois olhos.
0: Sim.
1: E eu clamei muito a Santa Chagas, pedi a Jesus que derramasse uma gota do precioso sangue, a Santa Luzia, que é a protetora dos olhos, e também a Nossa Senhora de Aparecida.
0: Certo.
1: E eu tive percepção luminosa. Devido à percepção luminosa que eu tive, então os médicos descartaram a possibilidade de tirar os meus dois olhos.
0: Certo.
1: E o meu sonho era testemunhar essa graça no programa do Senhor para o Brasil
0: e
1: o mundo.
0: Hoje é teu dia.
1: Que Jesus, com certeza, ver que Jesus é o médico dos médicos e que nunca nós estaremos só. E por isso eu digo assim: graça testemunhada é graça alcançada. Toca o sino, sacristão.
0: Toca o sino, sacristão.
1: Não fique triste.
0: Isso é coisa linda, filha. Louvado seja Deus, Anne Caroline, que você recebeu esta graça do Senhor da Santa Chaga, Santa Luzia, quem eu rezo também pelos meus olhos, que também passo por dificuldades. Eu acho que todo mundo sabe disso. E graças a Deus que nós temos intercessores no céu, junto a Deus, não é verdade, Anne Caroline?
1: Com certeza. E assim, meu nome é Anne Caroline, mas todos me conhecem aqui em Sergipe, principalmente no rádio, por Carol Guimarães, viu, Padre Reginaldo?
0: Então, a nossa radialista Carol Guimarães, o pai que também é radialista Barroso, né? Que Deus abençoe. Filha, continuaremos rezando por você, tá bom, Ana Carolina? Que Deus abençoe Aracaju. Ela acompanha pelo YouTube, aplicativo, Rádio Cultura FM, arcebispo lá, Dom José Josafá Menezes da Silva de Aracaju. Mais uma vez eu lembro, onde pega a TV Evangelizar, você pode acompanhar hoje a procissão maravilhosa que tem todo um significado de cura, libertação. Uma gota do sangue redentor recai sobre nós. Você pode acompanhar pelo YouTube Padre Manzotti. Ainda hoje vou falar a programação de amanhã. Você sabe que a festa das Santas Chagas é uma festa realmente de milagres e prodígios em nossa vida. Você que é de Curitiba, região metropolitana, não fique fora dessa. Venha hoje, às 19 horas, estou saindo com a procissão. Procissão, via sacra, oração. Escute este testemunho. Não dá tempo, gente. Mas então eu só falo que amanhã. Padre, o senhor falou bastante de hoje. E amanhã? Amanhã, então, gente, melhor ainda. Começa 7:30 da manhã e segue o dia todo. Pregações, terço. Depois nós teremos a missa às 9 horas, depois missa às 11 horas, que eu presido. À tarde nós teremos pregação, terço das Santas Chagas, louvor e adoração ao Santíssimo. Depois nós teremos às 18 horas missa de encerramento. Então hoje e amanhã um horário marcado para celebrarmos a festa das Santas Chagas. Eu vou pro intervalo e volto com a leitura orante. Volte comigo.
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Queridos filhos e filhas, eu quero lembrar a você de todo o Brasil, adquira o livro Inabalável. Você encontra em todas as livrarias do Brasil e é uma releitura de Jó. Você que estiver na festa das Santas Chagas, em Curitiba, pode encontrar na loja Evangelizar. 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Mas existe uma música que tem muito a ver, que nós chamamos sobre a Via Sacra, Jesus andando na Via Dolorosa. E eu gostaria de lembrar, antes da leitura orante, agora, qual a intenção que você vai colocar agora? Eu volto a dizer, na festa das Santas Chagas deste ano, na festa das Santas Chagas deste ano, qual a intenção? Qual a sua intenção? Nós começamos na segunda-feira. Nós passamos por São Pio de Pietrelcina. Nós estamos na novena dos arcanjos. Hoje, terceiro dia. Qual a intenção, filho? Vai lá no fundo do teu coração. Você escutou a Ana Carolina lá de Aracaju. Eu fui até Curitiba e fui testemunhar uma graça e testemunhou hoje. Filhos, aproveite agora. Ligue 0800 410 6060 e coloque a sua intenção para a festa das Santas Chagas, hoje dolorosas, amanhã gloriosas. As intenções estarão na missa do meio-dia, amanhã o dia todo, ainda é tempo. 0800 410 6060 ou pelo WhatsApp 41 3221 6060. Fale com os nossos atendentes e eu tenho certeza, em nome de Jesus, que sua graça chegará. Não desista. Agora, vamos continuar com a nossa leitura orante dos profetas. Bíblia aberta, cartilha de oração.

Primeiro Reis, capítulo 18, versículo 41 seguintes. Para quem caiu de paraquedas hoje, nós estamos na leitura dos profetas. E em particular, estamos no profeta Elias. Já o fizemos do profeta Samuel, último juiz e primeiro profeta. Agora é Elias. Se você perdeu o que foi ontem, ou perdeu o contexto de Elias, está tudo no YouTube. Para você saber a história de Elias completa. Hoje, capítulo 18, versículo 41. Então, Elias disse a Acabe: agora vá comer, pois eu já estou ouvindo o barulho de muita chuva. Lembre-se, eu sempre faço uma volta para quem cai de paraquedas. Houve uma grande seca, terrível seca em Israel. Terrível. Enquanto Acabe foi comer, Elias subiu até o alto do Monte Carmelo. E ali ele se inclinou até o chão, pôs a cabeça entre os joelhos e disse ao seu ajudante: vá e olhe para o lado do mar. O ajudante foi e voltou dizendo: não vi nada. Sete vezes Elias mandou que ele fosse olhar. Na sétima vez ele voltou e disse: escute isto, eu vi, subindo do mar, uma nuvem pequena, do tamanho da mão de um homem. Então Elias mandou: vá onde está o rei Acabe e lhe diga que apronte o carro e volte para casa, senão a chuva não vai deixar. Em pouco tempo o céu se cobriu de nuvens escuras. O vento começou a soprar e uma chuva pesada começou a cair. Acabe entrou no seu carro e partiu de volta para Jezreel. O poder do Senhor Deus veio sobre Elias. E ele apertou o seu cinto e correu na frente de Acabe todo o caminho até Jezreel. Palavra do Senhor, graças a Deus. Que texto maravilhoso. Por vários motivos, eu explico. Uma grande seca. Às vezes nós passamos por uma grande seca na nossa vida. Passamos por um grande deserto em nossa vida. Parece que não vai parar. A seca não vai se extinguir. Também não só na vida pessoal, em todos os aspectos. Um grande deserto. Elias é um homem de Deus. E como homem de Deus, ele sobe o Monte Carmelo, sim. O Monte Carmelo de Nossa Senhora do Carmo. O Monte Carmelo que eu fui filmar. O Monte Carmelo que fica lá na Terra Santa, na perto da bacia de Haifa. E lá, no Monte Carmelo, ele pede ao seu ajudante: vá olhar o mar. Não vejo nada. Na sétima vez, o que é que ele vê? Ele não vê o céu escuro. Ele não vê uma chuva já sendo formada. O que ele vê? Eu vi subindo do mar
uma nuvem pequena do tamanho da mão de um homem. Às vezes, a resposta de Deus vem de forma suave, quase que imperceptível. Mas só quem é pessoa de Deus, Elias, homem de Deus, consegue perceber que é Deus agindo. Será que no deserto das nossas vidas conseguimos perceber que uma nuvem tamanho de uma mão já é o prenúncio da

0: Volte comigo.
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E continuando a reflexão e oração, Primeiro Reis, capítulo 18, versículo 41 a 46. Nós que somos da obra evangelizar é preciso, e bebemos desta fonte de Elias, do Cariri, do Carite, do Carite. Sabe como os santos padres viram esta nuvem? Esta nuvem vista como Nossa Senhora. Isso mesmo. Uma pequena nuvem do tamanho da mão de um homem é Nossa Senhora no horizonte, que vem trazer Jesus Cristo. Isso é muito forte. Então, ficando com a imagem do deserto que talvez você esteja passando, Senhor, mande esta chuva que possa me dessedentar. Pensando no deserto que a sociedade, o mundo está vivendo, mande Jesus.

0: Vem quebrar o ciclo de ódio, de injustiça, de desrespeito à vida. Do ponto de vista mariano, é Nossa Senhora a nuvem que vem trazer Jesus. Então hoje, ó Maria, nossa mãe, traga-nos o fruto bendito do teu ventre, Jesus Cristo, que vem como uma chuva no deserto, fazer com que da areia surja um jardim.
1: Minha mãe.
0: Amém.
1: Maria.
0: Amém. Escute esse testemunho.
2: Me chamo Maurício, da cidade de Palmeiras de Gins, Alagoas. Queria fazer um testemunho sobre duas graças alcançadas. Uma é sobre minha mãe, que nesse mês de agosto vinha fazendo tratamento de um mieloma e após exames de laboratório foi detectado que o mieloma foi curado por Deus, Nossa Senhora Virgem Santa
0: Amém.
2: Maria e o menino Jesus de Praga. E o outro é sobre a minha pessoa. Estava em investigação de um CA de próstata e fiz uma biópsia. E segunda-feira passada recebi o resultado negativo para o exame.
0: Deus seja
2: material
0: louvado.
2: Examinado. Eu queria testemunhar essas graças. Graças
0: nada melhor do que hoje.
2: Graças alcançadas. Toque o sino, sacristão.
0: Deus Sou abençoe.
2: O Reginaldo Manzotti, pela Rádio Sampaio, de Palmeiras dos Índios, um pino de sangue da Santa Saga, de nosso Senhor Jesus Cristo, foi derramado sobre as nossas enfermidades.
0: Amém, filho, amém. Escutei no final tudo, mas no final foi uma gota do sangue redentor de nosso Senhor Jesus Cristo que derramou sobre mim, sobre nós. Meu abraço, Maurício, de Palmeira dos Índios. Acompanho, como ele mesmo disse, pela Rádio Sampaio e Rádio Palmeira FM, mais uma vez. Hoje, chagas dolorosas e chagas amanhã gloriosas. Mais uma vez eu digo, que o Brasil pare, que o mundo pare para a procissão de hoje, meus irmãos, mas vai mandando as suas intenções na via dolorosa de nosso Senhor Jesus Cristo, contemplando as chagas abertas de Jesus. Qual a sua intenção? Vai ligando 0800 410 6060 41 3221 6060. Você, Curitiba, região metropolitana, venha celebrar juntos hoje as chagas dolorosas, amanhã as chagas gloriosas de nosso Senhor. Antes de eu falar com a Rosiane, eu quero lembrar, você fez a quaresma de São Miguel? Vem, Arcanjo Miguel. Hoje, às 9:30 da manhã, foi o 37º dia. E nós pedíamos a graça de reconhecer as graças. Isso mesmo. Nós pedimos, dai-nos, Senhor, a graça de reconhecer as graças que nos são dadas. Pedir e não olhar para trás. Quantas vezes Deus nos sustenta? Lembrar que a gratidão fortalece a fé para enfrentar a próxima batalha. Então, você fez a quaresma de São Miguel às 9:30 da manhã, YouTube Padre Manzotti? Perdeu? Logo depois do programa, faça no YouTube, faça no YouTube. 37º dia, gente, você começou, vão até o fim. Na quaresma de São Miguel, eu espero por você, YouTube Padre Manzotti Oficial. Rosiane, que a paz de Jesus esteja com você.
3: Bom dia, padre, sua
0: bom
3: bênção.
0: Dia, Deus abençoe, de onde você fala?
3: Recanto das Emas, Distrito Federal.
0: Recanto das Emas, Distrito Federal, e como você me acompanha?
3: Pelo YouTube, pelo aplicativo da TV Evangelizar.
0: Amém, querida. Então, pelo aplicativo você vai acompanhar todo o dia de hoje, inclusive a procissão das Santas Chagas de Jesus, e amanhã o dia todo a festa de Jesus das Santas Chagas, tá bom, Rosiane?
3: Tá bom.
0: Diga, minha filha, a palavra é sua.
3: Eu tenho um testemunho para dar, padre. Queria também fazer um pedido de oração.
0: Então comece pelo testemunho e depois vamos ao pedido de oração.
3: Tá bom. Eu sou casada com o seu Francisco Milson há 23 anos. Ele tem 65 anos. Em 2024 ele deu um AVC, hemorrágico.
0: Oh, meu Deus.
3: Aí ficou 2024 até julho de 2025 sem dar nada. Quando foi dia 6 de julho de 2025, ele deu uma convulsão e um AVC isquêmico.
0: Meu Deus.
3: De julho de 2025 para cá já foram 17 AVC. Aí morávamos no Goiás, mudamos pro DF, aí estão investigando, aí comecei a acompanhar o senhor, a fazer a novena de Jesus da Santa Chaga, se tornamos associados,
0: certo.
3: Tanto ele como eu, pedi a Jesus da
0: eu
3: Santa
0: agradeço
3: Chaga.
0: Em nome. Agradeço em nome da obra.
3: Tá bom, que derramasse uma gota do seu sangue sobre a saúde dele, né? Aí, todo dia a gente acompanha o senhor, reza o texto à tarde, à noite, quando vai dormir. Aí, vai fazer 3 meses que ele não tem nada, porque antes a gente tava indo uma, duas vezes no hospital, ele dando pico de sangramento.
0: Meu Deus, tá certo,
3: é,
0: filho.
3: Padre.
0: Então, vamos continuar pedindo e peça nessa festa das Santas Chagas, pelo Francisco, né?
3: É.
0: Pedindo a Deus que não dê mais nenhum problema e que ele possa ficar estável na sua enfermidade. Tá bom, filha?
3: Tá bom, padre.
0: E você falou que ia pedir. Então, pera lá. Graça recebida?
3: É graça alcançada. Toca o sino, sacristão.
0: Amém. Isso mesmo. E para quem se vai pedir oração?
3: Pra mim, padre. Pra minha família, né?
0: Tá bom.
3: Porque a minha filha de 16 anos que arrumou um serviço agora,
0: tá.
3: Primeiro emprego dela.
0: Sim.
3: Ela é uma menina muito boa. Eu só tenho uma filha com ele, né?
0: Como é que é o nome dela?
3: Isadora de Oliveira.
0: Anotei.
3: Aí, e sobre minha saúde, que eu descobri agora que eu tô com uma pedrinha na vesícula, né? Mas não tá doendo, não.
0: Mas que aí tire, né, filha? Que espila aí, que possa expelir isso de uma vez, né? Não? Tá bom, filha. Deus abençoe, Rosiane, de Recanto das Emas, Distrito Federal. Ela falou pelo YouTube, mas em Brasília tem quem nos transmite, Rádio Nova Aliança FM, Dom Paulo César Costa, Arquidiocese de Brasília. Gente, o sinal pro intervalo tá vindo, mas eu quero lembrar você hoje, ligado na TV Evangelizar, YouTube Padre Manzotti, a tarde toda e principalmente tem a missa depois das 19 horas, nós saímos em procissão. Saímos em procissão, mas é de grande graça e bênção. E amanhã, o dia todo, eu volto já. Volte comigo.
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0: Queridos amados, hoje é aniversário do arcebispo Dom Maurício Goto de Camargo, da Arquidiocese de Botucatu, São Paulo. Cidade FM Juara, Mato Grosso. Amanhã, Dom Rubens Sevilha, da Diocese de Bauru, São Paulo. Caruari, cidade de Amazonas, completando 115 anos. Onde temos a TV Evangelizar 27.1, Nativa FM de Quartel Geral, Minas Gerais, Paz FM Mulungu, Ceará, Princesa do Norte FM, Morrinhos, Ceará. Bom, sacristão, foi muito bom nessa música, que tem tudo a ver com a leitura orante. Até foi lembrado, né? Foi lembrado por uma pessoa, a tempestade vai passar, e Elias, que fez essa experiência. O servo de Elias, e Elias interpretou a chuva que vem, e Maria que vem nos trazer Jesus Cristo. Que coisa mais linda, gente. Você sabe que eu vibro demais na festa da Santa Chagas, você está percebendo esses dias. Então, só quero lembrar a você a programação de hoje. Hoje eu já falei bastante, né? A programação tem a tarde toda, mas não esqueça, à noite, às 18 horas, missa no santuário, às 19, a procissão e a via sacra encenada. Não é passeata, é procissão. Tragam velas, também temos aqui à disposição, está vendo, inclusive com a canopla, olha, uma multidão de gente, e a via sacra, as 15 estações encenada, e nós vamos tomar graças e bênçãos de Deus. Lembrando, meu abraço a quem está acompanhando ali, tô até saudando dentro do santuário, já esperando a missa, você que está acompanhando lá fora, Deus seja louvado. E lembrando, querido povo de Deus, amanhã não é por menos. Amanhã começa às 7:30 da manhã a programação. Gente, é o dia todo, missas 9, missas 11. Lembrando, nós teremos padre Cleodon, nós teremos irmã Zélia, Frei Renan, nós teremos Marisa Graneiro, nós teremos padre Leonardo, padre Alex Nogueira, às 16:30. Depois, às 17:15, adoração, missa de encerramento comigo. Tá aí, gente, festa da Santa Chagas. Mais uma vez lembrando, povo de Deus, não fez a quaresma antes da novena, antes do Experiência de Deus? Faça depois. Vai lá no YouTube, Padre Manzotti. Hoje, reconhecer as graças de Deus. Como é importante. Na batalha espiritual, um grande desafio é combater a ingratidão. A ingratidão atrapalha. A ingratidão é um obstáculo. Filhos queridos, não esqueça, nós vamos celebrar o jubileu de diamantes, 60 anos da renovação carismática católica. Mais informação você pode ter através do 419-8753-3300. A saída é dia 6 de maio. A Pentecostes vai ser em Assis. Uma terra de São Francisco, Santa Clara, São Carlos Acutis. Mas nós passaremos por Palermo, Selafu, Siracusa, Santa Rita de Cássia, Taormina, Costa Amalfitana, Ilha de Capri, Nápoles, e depois Assis, Pentecostes, e depois Roma, 60 anos da renovação. Vamos juntos comigo. Pegue informações hoje, 419-8753-3300. Você que estiver pelo santuário e puder, ajude na ação pintar a casa da mãe. Você pode ir na secretaria, você pode ir no plantão do dízimo, você pode fazer a sua doação. Ajude a pintar a casa da mãe. Nós estamos agora em setembro, na segunda etapa. Faça sua doação espontânea, a partir de R$500, mas toda doação é bem-vinda em envelope. Você pode deixar nos cofres do santuário. Nós precisamos, essa casa da mãe, que inclusive está sendo o lugar onde se celebra a festa das Santas Chagas, precisa da sua ajuda. E agora, queridos irmãos e irmãs, com autoridade, Vamos juntos, terceiro dia da novena dos arcanjos.
1: Há uma certeza que paira.
0: Arcanjo Gabriel,
1: auxílio celeste,
0: portador das boas novas, das mudanças, da sabedoria, da inteligência. Arcanjo Gabriel, arcanjo da anunciação, trazei a palavra de Deus e que ela permaneça em meu pensar e meu agir. Fazei com que eu também seja um verdadeiro dos preceitos do Senhor, por palavras de bondade, solidariedade. Arcanjo da anunciação, vinde em meu auxílio. Arcanjo Rafael, guardião da saúde e da cura, coloque os doentes aqui, filho. Arcanjo Rafael, peço que os raios curativos desçam sobre mim, dando-me saúde e cura dos males do corpo e da alma. Guardai o meu corpo, a minha mente, livrando-me de todas as doenças. Que vosso raio curativo esteja em meu lar, sobre os meus familiares e no trabalho que executo, com as pessoas com quem convivo diariamente. Arcanjo Rafael, transformai a minha alma e o meu ser, para que eu possa sempre refletir vossa luz. Arcanjo Rafael, Deus cura, curai nossas enfermidades, curai nossas enfermidades, curai nossas enfermidades. Arcanjo Miguel, príncipe, guardião, guerreiro, defendei-me com vossa espada, protegei-me com vosso escudo, não permita que o mal me atinja. Protegei-me, Arcanjo Miguel, contra os assaltos, roubos, acidentes e quaisquer atos de violência. Livrai-me das pessoas negativas e invejosas. Levanta o vosso escudo de proteção no meu lar, sobre a minha família, parentes e amigos. Arcanjo Miguel, trazei paz e libertação. Arcanjo Miguel, defendei-me no combate. Arcanjos de Deus, vem em meu auxílio. Arcanjos do Senhor, vem em meu socorro. O Senhor esteja convosco. Ele está no meio de nós, abençoai a todos no Brasil e no mundo, aqueles que estão acompanhando no Santuário de Guadalupe, os que estão acompanhando fora nos telões. Abençoai, Senhor, esta festa das Santas Chagas, a nossa procissão de hoje, em nome do Pai, do Filho, do Espírito Santo, amém. Eu me despeço, não podia ser diferente, com o terço das Santas Chagas, YouTube Padre Manzotti Oficial. Evangelizar é preciso.

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13: 11 horas, 7 minutos.
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Oi, gente linda, muito bom dia. Tô chegando por aqui na sua rádio, começando pra você mais um Rádio Atividade na sua M580. Muito prazer pra você que tá chegando agora. Eu sou Elis e vou com você até as 11h45. Muito bom dia pra você que tá ligadinho comigo do outro lado do rádio, pra você que tá em casa descansando, né? Pra você que tá trabalhando, pra você que tá de carona comigo na estrada, sintonizado com a gente pelo www.rgl.com.br, onde quer que você esteja, muito bom dia e sejam todos bem-vindos por aqui na sua M580, hoje sabadão, dia 26 de setembro de 2026, estamos na lua cheia. Já se passaram 73,7% do ano de 2026, estamos na semana do ano 39 e já se passaram 269 dias do ano de 2026. Hoje é dia dos primos, dia nacional dos surdos e também dia interamericano das relações públicas. É, minha gente, também é dia internacional do coelho. E também é dia internacional para a eliminação total das armas nucleares e dia mundial da contracepção. Onde quer que você esteja, sejam todos bem-vindos. Está começando para você mais um Rádio Atividade. A partir de agora, sinta-se à vontade. 3268-1212 liberado para você ligar e pedir a sua música. Lembrando que tem sorteio na programação do Doce Império, é pra você que tá afim aí de participar do sorteio, vai mandando a sua mensagem, vai participando, vai interagindo comigo por aqui. E lembrando que hoje vamos ter o sorteio também da ação Entre Amigos em prol de Roselei Lourdes Tavares, né, pessoal? Quem comprou os números, quem ajudou desde já, quero agradecer aqui, né? Quero agradecer pela Roselei, né? Ajudou bastante, que Deus abençoe cada um de vocês. A gente vai estar fazendo sorteio já no início da programação, porque o tempo é curto, tá? E assim, quem ganhou, não estiver escutando a rádio, não estiver com o radinho ligado, não se preocupe. Tem o telefone de vocês, eles vão estar entrando em contato, tá? É, lembrando que são 17 prêmios, tá, gente? Ó, tem chaleira elétrica, tem vale chinelo da Coca-Cola. Tem também garrafa térmica, liquidificador, relógio de parede, vale carga de gás. Vixe, é muitos prêmios aqui, foi 17. E a gente teve 17 sortudos, né? Que foi os ganhadores que a gente já fez aqui no off, porque pega muito tempo, então a gente já deixou tudo organizado. E eu vou estar passando para vocês quem foi os ganhador. Eles vão estar entrando em contato com vocês no WhatsApp para vocês estar passando até o local e retirando os brindes.

Vamos lá então, vamos ver quem foi os sorteados, os ganhadores, né? Saiu aqui então 17 números. Os números foram 171, 30, 37, 291, 01, 13, 179, 219, 11, 55, 136, 54, 46, 63, 99, 204 e 21. Esses foram os números sorteados, 17 números. E agora, vamos ver quem foi os ganhadores e o que vai estar levando para casa hoje, né? O primeiro ganhador foi o número 171, que foi a Marli de Fátima Rodrigues. Marli, meus parabéns, você vai levar para casa aí uma chaleira elétrica, tá? Lá da Barato Mania. Eles vão estar entrando em contato com você também, passando todas as informações certinha. Também o número sorteado foi o número 30. A ganhadora foi a Salete Clima. Também foi aí a ganhadora de uma chaleira elétrica lá da Combate Max. Meus parabéns. O próximo número sorteado foi o 37. A ganhadora foi a Renata Ishihara. Eu acho que é isso. É, acho que é assim que se pronuncia. Se não for, me desculpe, mas é bem complicado. E foi a ganhadora aí de um vale chinelo Coca-Cola lá da MBM Calçados. Meus parabéns, Renata. O próximo ganhador foi o 291, a Márcia Roglin. Márcia Roglin foi a ganhadora aí do quarto prêmio, que foi um cobertor soft prêmio da loja Arco-Íris. Que beleza, hein? Meus parabéns, Márcia. Também o ganhador do número 1 foi o Maicon Lander Weber. Maicon Lander Weber foi o ganhador do quinto prêmio de uma Marinex de 3,5 litros do Mercado e Açougue Sangalete. E seguindo por aqui, o próximo ganhador foi o número 13. Quem ganhou foi a Débora Borchá. A Débora foi a ganhadora do sexto prêmio, que é uma caixinha de cerveja lá do Bar do Dova. Parabéns, Débora. Seguindo por aqui para o sétimo prêmio foi o Arthur Matheus, número 179, que ganhou uma garrafa térmica da Construcia Mazoquim. Seguindo por aqui, o próximo número sorteado foi o 219, Jonathan Miller, que ganhou o oitavo prêmio, que foi um liquidificador Britânia. Meus parabéns, Arthur. Seguindo também, o número sorteado foi o 219, Jonathan Miller, que vai estar levando aí pra casa. É, o Jonathan vai estar levando para casa um liquidificador, né? E o Arthur vai estar levando para casa uma garrafa térmica. Seguindo por aqui, o próximo ganhador foi o Eloy Baldos. Saiu o número 11 que ele comprou. Ele ganhou um relógio de parede lá da Omega Relojaria e Ótica. O décimo ganhador foi a Anísia Cecília, que foi sorteada no número 55 que ela comprou. Meus parabéns, Anísia. Você ganhou um vale-compras de R$100 lá na Maranata Calçados. Olha que beleza. Que alegria, que felicidade, hein? O próximo ganhador foi o Arlinda, a Arlinda dos Santos. Ela ganhou uma garrafa térmica também lá da 3B. Também quem ganhou por aqui foi o Márcio Zirmenan, que foi tirado o número 54. Ele vai estar levando para casa uma forma de bolo redonda da Livraria Estrela. O próximo ganhador foi o Willy Lenz. É, ele ganhou aí, olha só. Ele ganhou, gente, um fone Bluetooth. Olha só que legal lá, da Zembrusque Cell. Também o próximo ganhador foi a Bruna Vasconcelos, saiu o número 63. Ela está levando para casa um vale carga de gás da Dalgas Santa Helena. O próximo ganhador foi a Arlinda dos Santos, também sortuda ela, hein? Dois números sorteados. O próximo brinde dela foi também um vale de carga de gás lá da Liquigás. Também
por aqui. O próximo ganhador foi a Terezinha, do número 204, que foi sorteado. Ela ganhou um vale cesta de café da manhã do Estúdio Personalizar. Meus parabéns, Terezinha. E pra encerrar, a nossa última ganhadora foi a Alice Vitória, que foi o número sorteado 21. Ela ganhou uma caixa de cerveja lá do Bar do Barba. A todos os que comprou, que ajudou, que participou e os ganhadores, meus parabéns, tá? Eles vão estar entrando em contato com vocês pelo WhatsApp, passando todas as informações certinha pra vocês, tá bom? Fique atento aí no celular. Desde já, né? Em nome de Rosilei Lourdes Tavares e sua família, venha então agradecer a todos que ajudou, comprou, participou, tá? Que Deus abençoe a todos vocês, que vocês sabem, né? Foi muito bom pra ela, ajudou bastante e é sempre bom ajudar o próximo. Então a todos que ajudou, meus parabéns, muito obrigado e que Deus abençoe cada um de vocês.

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12: Muito bem, dicas e truques e a receita do dia por aqui no Rádio Atividade, em oferecimento também de Avícola Mocilim, com a gente por aqui até o meio-dia. Vamos fazer então dicas e truques e a receita do dia. A dicas e truques de hoje. Dicas e truques de hoje é uma dica muito boa pra você, dona de casa. Que dica é essa, Elis? Pelo amor de Deus, o que, que tu vai inventar agora? Menina, tu nem imagina. Eu vou trazer pra você aqui uma dica muito boa pra você, dona de casa, que é como remover mancha de óleo em roupas. Muitas vezes a gente tá aí fazendo frituras, mexendo, né, aí na cozinha e acaba manchando, né, a roupa da gente com óleo. E a gente vai lá e joga detergente, mas às vezes não resolve. Então vou trazer para você uma dica muito legal e fácil de fazer. Você vai precisar de maisena. Isso mesmo, você vai pegar um pouquinho de maisena ou talco, né, e vai cobrir a mancha, tá? Então assim, ó, cubra a mancha com maisena ou talco antes de lavar para absorver o óleo das fibras do tecido. Pega um pouquinho de maisena, joga lá em cima da mancha de óleo, deixa um pouquinho que ele vai absorver. Quando você lavar, já não tem mais mancha. Olha só que dica fácil. Gostou? Quer pra você? Não conseguiu anotar? Manda aqui que eu mando pra você. E chegando pra você também a receita do dia. Hoje a receita do dia vai ser uma receita muito fitness. Fitness, sei, Elis. É, a receita hoje é uma berinjela parmegiana. Digamos que é fit? Só um pouquinho, né, gente? Só a berinjela. O resto não, a gente deixa fora, né, do fit. Então vamos lá. Você vai precisar dos seguintes ingredientes. Lembrando que rende 10 porções, tá? Você vai precisar de 2 berinjelas, 300 ml de molho de tomate, tá? Farinha de rosca ou de trigo para empanar. 400 gramas de mussarela fatiada e um ovo, tá? Batido. Anotou aí? 2 berinjela, 400 gramas de mussarela fatiada, 300 ml de molho de tomate, farinha de rosca ou trigo para empanar e um ovo batido, tá? ali do ladinho para você também passar a berinjela para fazer a empanação. Como é que você vai preparar? Você vai cortar as berinjelas em fatias no sentido de comprimento e vai colocar sal, entendeu? Depois você vai passar as fatias da berinjela na farinha de trigo, depois no ovo que você bateu e deixou ali reservado e depois na farinha de rosca e vai fritar em um óleo bem quente e vai reservar. Depois forre um refratário com um molho e coloque as fatias de berinjelas. Cubra com queijo e leve ao forno para derreter e sirva-se a seguir e bon appetit. É isso mesmo, está pronta a sua berinjela parmegiana. Olha que até deu vontade, me deu até vontade de comer berinjela, isso que eu não gosto, né? Imagina, parmegiana, queijinho, que delícia. Lembrando então que hoje, para você que participar, tem sorteio, então deixa eu só pegar aqui certinho, ó. Pra gente ver o que que a gente vai estar sorteando hoje. Daniel mandou pra mim, né? Lembrando que eu estou substituindo o Daniel esses dias. Daniel está em turnê. Menino chique, né? Fazendo turnê. Olha só, cantando, né? E tá fazendo as turnê dele. E olha, o prêmio de hoje aí, o brinde de hoje, vai ser um Sadol Tônico. Ele é um suplemento alimentar em solução oral. E também canela de velho. O que é isso, Elias? Canela de velho. Ó, o canela de velho, ele alivia dores, inflamações, principalmente nas articulações como joelhos, coluna e quadril. Ele é bastante procurado para artrite, artrose e dores musculares. Então, esses serão os sorteios hoje da Doce Lar Empório. Canela de velho e Sadol Tônico, suplemento alimentar em solução oral. Para você que participar, interagir e mandar o seu áudio por aqui. Vou faturar e já volto atendendo os nossos ouvintes. É rapidinho, você não saia daí que eu já volto pra gente ver quem tá na sintonia.
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0: 11:33, é a programação do Rádio Atividade pra você até as 11:45, o tempo tá curto, vamos ver quem tá participando, quem tá interagindo, tem bastante participação, aliás, por aqui, hein? Oi, Maria, tudo bom, Maria Luísa Schaefer, bom dia.
1: E Elis, bom dia a todos os ouvintes da Rádio Grande Lago, que todos nós, né, tenhamos um lindo dia de sábado, um ótimo final de semana, com as bênçãos divinas de Deus, Pai, Nosso Senhor.
0: Amém.
1: Um grande abraço a todos e Deus na frente sempre, Maria Luísa Schaefer que está falando.
0: Amém, ótimo final de semana para você, Maria. Quem mais está comigo por aqui? A Cleci, bom dia.
2: Bom dia, Eli. Aqui é a Cleci do Porto Seguro, Spilman. Quero participar dos prêmios da rádio hoje, da Canela de Velho, tá bom?
0: Então tá bom, tá
2: bom,
0: participando,
2: um abraço,
0: Cleci.
2: Fica com Deus, tá? Tchau, tchau.
0: Fica até com Deus mais. Também, até mais. Quem mais tá comigo, bom dia.
3: Oi, Elis, tudo bem?
0: Tudo bom,
3: tudo bem, graças a Deus. Eu sou André do Subsede, quero participar do sorteio. Um ótimo final de semana para você.
0: Pra você também, ótimo final de semana, tudo de bom. Quem mais tá comigo, a Tereza da Silva, bom dia.
4: Bom dia. Bom dia a todos, bom dia para a minha comunidade da Bela Vista. Queria saber a dona Lúcia do seu João Dalmoura, como que ela está, que a gente está recebendo pedido de, como é que eu vou dizer, emprestar dinheiro para ela, se é verdade ou é mentira. Vamos pedir assim, porque eu não tenho o número dela, não adianta mandar, né? Que Deus abençoe vocês, se vocês puderem passar esse recado para ela lá na Bela Vista.
0: Então tá aí,
4: que eu
0: então.
4: Eu recebi de uma amiga minha lá de Medianeira, mesma coisa, assim, também pedindo R$700. E é pronado o celular dela.
0: Então quem conhecer a dona Lúcia Dalmoro, passar o recado que estão pedindo dinheiro em nome dela. Se não for ela, para entrar em contato, né? É, e para suas amigas, para os seus conhecidos, tem gente pedindo dinheiro em nome da senhora, Lúcia Dalmoro. Se não for a senhora já fique sabendo, né, que tem gente fazendo aí clonagem com o seu número. Quem mais está comigo por aqui? A Glaci está mandando mensagem, bom dia.
5: Olá, bom dia, Elis. Tudo bem com você, sua linda?
0: Tô bem, e você?
5: Aqui quem fala é a Glaci Luísa Brown. Então, voltei para as atividades grandes outros. Estava passeando lá para casa da minha família, lá para Capanema, para Pérola do Oeste, para aqueles lados lá. E voltei. Então, Elis, lá tem uma locutora na Rádio Capanema que faz o programa, mas a voz é idêntica à sua.
0: Olha só que legal.
5: Eu falei para os meus manos lá, eu falei, nossa, parece a Elis da rádio lá.
0: Que legal.
5: Que faz o programa lá na Grande Lago. Mas idêntica, Elis. A voz linda, maravilhosa. Tá bom? Então,
0: tá bom.
5: Coloca no sorteio aí, Elis. E oferece a música para todos que estão curtindo, se mexendo, panelão aí nesse sábado lindo, maravilhoso. Com a banda Passarela, Alô Segurança. E ó,

0: para quem está participando, mandando mensagem. Bom dia.
1: Bom dia, Eli. Tudo bem? Eli, é a Sônia aqui do bairro Cristo Rei. Gostaria de participar no teu sorteio que tu tem hoje na rádio, beleza?
0: Tá participando. Vou faturar, já volto trazendo mais participações, né? Se não der tempo, eu já vou trazer o ganhador, mas todos que estão participando, a Edith Borchá, a Roseli, quem mais está comigo por aqui participando? Deixa eu ver. A Marli Gever também. Vocês estão todos no sorteio, tá? Já eu volto, é rapidinho, não sai daí.
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0: De volta por aqui, 11h41, Rádio Grande Lago, tocando tudo que toca você com radioatividade. A gente vai dando a sequência por aqui. Quem mais tá comigo por aqui? Bom dia, quero participar do sorteio, sou a Maria da Cidade. Quem mais tá mandando mensagem? Bom dia.
18: Bom dia, Elias, sou Lorena Flores, quero participar do sorteio que tem aí pra sortear.
0: Tá participando, quem mais tá comigo? Edith Borchá.
19: Bom dia, Elis. Quero participar do sorteio dos prêmios. Edith Borchá.
0: Tá participando, Edith. Quem mais tá comigo? A Roseli, bom dia.
20: Bom dia, Elis. Tudo bem?
0: Tudo bom?
20: Cavalieri. Quero participar do sorteio. Ótimo final de semana.
0: Tá participando, minha linda. Ótimo final de semana pra você também. A Romilda Hartmann, bom dia. Bom dia, dona Romilda. Tudo bom? Quem mais tá comigo por aqui? Bom dia.
21: Bom dia, Elis. Tudo bem com a senhorita?
0: Tudo
21: como é que
0: bom,
21: você está?
0: Linda.
21: Tranquilo? Tô em casa fazendo um almoço, um arroz, uma polenta frita e uma linguiçinha.
0: Que delícia, hein?
21: Não é almoçar. Mais do que isso, eu não vou fazer. E um abração para todos, tá bom? E um ótimo final de semana. Ah, um abração, dona Maria Luísa Chefa. Saudade de conversar com a senhora, toda vez que eu passava na casa da senhora ali.
0: Abraço para você, tudo de bom. Vou passar e almoçar, tá? Tô brincando, tá, gente? Vou não. Mas dá vontade de dar. Quem mais tá comigo por aqui? A Irade Zinquete mandou bom dia, Elis. Como você está? Tudo bem? Eu quero participar do sorteio. Desde já agradeço. Obrigado. Tá participando. Quem mais tá comigo por aqui? Bom dia.
22: Bom dia, Elis.

0: Elis, é a Regina Longo. Quero também participar do sorteio aí.
1: Tá participando, quem mais?
2: Bom dia, Elis, tudo bem?
1: Bom Gostaria dia.
2: De participar do sorteio dos prêmios aí do teu programa. Muito bacana esse teu programa, sua voz, tudo. Um abraço, um bom final de semana e que Deus te abençoe.
1: Muito obrigado, que Deus abençoe você também, um ótimo final de semana. E o tempo tá se esgotando, o tempo tá curto, né? E a gente vai ter que dar continuidade por aqui. E ó, deixa eu falar pra vocês que semana que vem, né? É, eu vou estar continuando aí apresentando a programação do Comando da Tarde e do Rádio Atividade. Isso é pra semana que vem. Na terça-feira, pessoal, vou estar sorteando uma t-shirt. É, lá da Musa Store, pra você que ama conforto, qualidade e preço bom. É, Musa Store, vou estar sorteando então terça-feira. Fiquem ligadinhos que terça-feira tem mais brinde, mais sorteio pra vocês, tá? Lembrando que atende aqui na cidade, em Santa Helena. 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Terça-feira, faço então o sorteio de uma t-shirt, linda, linda, 100% algodão as t-shirts. Gente, amo t-shirt! E quando vem da Musa Store, é melhor ainda, né? Não tem defeito algum! 11h44, vamos ver quem foi o ganhador ou a ganhadora!

Vamos lá então, o ganhador e a ganhadora, quem foi? Quem ganhou a canela de velho, deixa eu ver por aqui, foi a Cleci. Ô Cleci, meus parabéns, então você ganhou a canela de velho, tá bom? Lá da Doce Lar Empório. Quem mais ganhou por aqui? O ganhador do Sadol foi a Glaci. Glaci, meus parabéns, tá? Você foi a ganhadora então do Sadol e a Cleci a ganhadora da canela de velho. Pessoal, eu vou ficando por aqui. Você que me fez companhia até agora, foi um prazer imenso estar com você. A todos, fiquem todos com Deus. Nossa Senhora Aparecida, saúde, paz, porque o resto a gente corre atrás. Até a semana que vem, se assim Deus permitir, estarei por aqui. Pra encerrar, alô segurança. Beijo a todos, ótimo final de semana, um cheiro e tchau, tchau.

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12: Alô, amigos, estamos de volta no seu rádio, mais um programa da LAR Cooperativa Agroindustrial. Hoje é sábado, dia 26 de setembro de 2026. Quarto sábado do mês, o espaço aqui é do Conselho Fiscal e a participação sempre do coordenador do Conselho, Evandro Schedbank. Está no ar o programa de rádio da sua LAR Cooperativa.
13: Alô, alô, aqui quem fala é o Ratinho. 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
1: 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Giro de palestras com as mulheres nas unidades LAR. Você associada, você esposa de associado, está convidada a participar. É o Outubro Rosa. O tema será Jeito Feminino de Mostrar Valor no Cooperativismo. Palestrante Alessandra Bergman. As mulheres participantes também, o convite, né? A lembrança para que tragam para doação produtos de beleza, higiene pessoal ou bolsas destinadas então às mulheres em tratamento na UOPECAM. Reuniões no dia 1º de outubro pela manhã em Matelândia, reunindo as mulheres de Matelândia e Ramilândia, à tarde do dia 1º, 14 horas em Céu Azul, na Acazul. No dia 2, sexta-feira, em Ouro Verde do Oeste, na Associação Recreativa LAR. Reuniões também na semana seguinte em todas as unidades LAR. Desde já o convite para que você, associada, você, esposa de associado, participe desta reunião do Outubro Rosa, quando ela ocorrer aí na sua unidade. Quarto sábado do mês, o espaço aqui é do Conselho Fiscal. Estamos em linha com o coordenador deste conselho, associado Evandro Schedbank. Boa tarde, Evandro. Inicialmente destacando quais foram as principais atividades do conselho neste último mês.
2: Boa tarde, Valdir. Boa tarde a toda a família Cooperada LAR, família também LARCRED, e a todos os ouvintes deste programa de rádio. Como de costume, para o mês de setembro, nós definimos uma agenda menos intensa, né, para o Conselho Fiscal, devido a termos nossas atividades na propriedade também de forma mais intensa neste período, devido a ser um mês de plantio aí da safra de soja. Portanto, nesse mês realizamos apenas nossa reunião ordinária, onde nesta oportunidade estivemos analisando o balancete do mês com a senhora Carmen, conversamos também com a senhora Denise, da divisão financeira, senhor Diogo, nosso segundo vice-presidente, onde nos repassou assuntos da diretoria, também o senhor Vandeir, por parte da Superintendência de Negócios Agrícolas, e por fim, o senhor Antônio Martini, que é o responsável pela área de divisão operacional de grãos. É uma reunião aí bem extensa e muito produtiva.
1: Muito bem. Participação também do Conselho Fiscal na reunião do Conselho Consultivo?
2: Exatamente, Valdir. Ainda ao final do mês de agosto, podemos dizer assim, no dia 31, né? Nós participamos aí da reunião informativa do Conselho Consultivo, que foi uma reunião muito importante, onde foi repassado a todos os líderes do Conselho Consultivo as informações referente ao primeiro semestre da cooperativa. Além de também foi feito já um alinhamento, um comentário prévio, né, sobre as mudanças e o novo modelo de governança a ser implantado na cooperativa, que aconteceu logo mais à tarde neste dia nas AGS.
1: E destacando até essas Assembleias Gerais Extraordinárias, a AGS, como você se referiu, mudanças importantes aprovadas por unanimidade, um novo tempo agora para a LAR Cooperativa.
2: Exatamente, ainda no dia 31, então, né, como eu comentei, no período da tarde, nós tivemos também a participação, a realização das três Assembleias Extraordinárias, né, que foi uma da LARCRED e duas, então, da LAR Cooperativa. As assembleias aí que foram de grande importância para a cooperativa, onde foi tratado de alguns assuntos importantes, dentre eles, principalmente, as mudanças no estatuto, né? Qual irá se implementar aí o novo importante modelo de gestão e governança na LAR Cooperativa. Onde, então, teremos o nosso diretor executivo entre as principais mudanças, né? As mudanças aí serão implementadas a partir da próxima gestão, né? Que acontece aí ano que vem. E esse assunto já até foi bastante comentado em outras ocasiões aí pelo diretor presidente Irineu, e também pode ser mais conhecido aí pelos associados através da nossa revista cooperativa.
1: Ok. E a programação, a agenda do Conselho Fiscal, como será agora os próximos 30 dias?
2: Bom, para o próximo mês aí, portanto, mês de outubro, digamos assim, temos programado duas ocasiões, né? Que é a nossa reunião ordinária aí para o dia 15, Bem, na outra semana posterior, nós vamos estar indo em visita a Lar Paraguai, onde rodaremos por todas as unidades Lar Paraguai, que cresceu bastante. É uma empresa bem grande dentro do Paraguai, né? Onde já conta aí com mais de 22 unidades.
1: Certo, e as atividades do período agora, com certeza, agricultura aí, como é que está o soja aí plantado na sua propriedade, como é que está o desenvolvimento?
2: Bom, durante essa semana aí a gente pôde acompanhar aí um bom desenvolvimento, né, do plantio por toda a região, né? Tempos bons aí para realizar o plantio, e a gente pode perceber que o plantio já se encontra numa fase bem avançada. Aqui em nossa propriedade, tudo acontecendo dentro do planejado, o plantio aconteceu de forma rápida e também conforme planejado, a partir aí do, apesar do tempo incerto, né, dessas chuvas, mas aqui em nossa propriedade tivemos algumas chuvas, como início da semana, que não veio, então podemos estar realizando o plantio de forma bem rápida. Apenas para contextualizar, né, a gente iniciou o plantio aí no dia 14, com variedades de ciclo médio, conseguimos implantar todas essas variedades aí desse ciclo durante a semana anterior, até na sexta-feira. No sábado anterior, então, veio aquela chuva, trouxe nova umidade ao solo e já, portanto, na segunda-feira dessa semana aí, como eu comentei, também não choveu aqui, então na segunda e terça-feira conseguimos realizar o plantio da variedade mais precoce, né? Então, portanto, finalizando o plantio. Podemos aí dizer plantio finalizado, e já logo após o plantio aí a gente começou os manejos de plante aplique, onde realizamos manejo com herbicidas pré-emergentes, a fim de evitar aí problemas com plantas daninhas, como o picão, né, que vem surgindo muito na região, assim, evitando que venha germinar já neste momento, né? E as plantas de soja aí já começaram a germinar ainda no início da semana e vem se desenvolvendo e germinando aí conforme foi o plantio.
1: Esse manejo aí das plantas daninhas aí é importante nesse período, né? Como tem entrevista que a gente traz aqui da área técnica, né? O momento de controle é agora, né?
2: Exatamente, a gente vem verificando aí o alto fluxo de plantas, cada vez mais tipo de plantas resistentes, né, ao glifosato. Portanto, encontrar a roça, como diz, verificar qual que é a sua realidade e fazer os manejos necessários aí, já no pré-plantio, né, na oportunidade, agora também pós-plantio, já com alguns pré-emergentes e cuidando da área.
1: Muito bem, Evandro, obrigado pela participação aí, bom trabalho, boa safra e até uma próxima oportunidade.
2: Muito obrigado, Valdir, novamente aí por esta oportunidade de repassar os trabalhos do nosso Conselho Fiscal, né? Desejar a todos aí um bom plantio, aos que ainda estão plantando, e uma ótima e abençoada safra a todos nós. Tchau, tchau.
1: Este é o associado Evandro Schedbank, coordenador do Conselho Fiscal. E este foi para você o programa de Rádio Lar deste sábado.

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19: Doze horas e 31 minutos.

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1: Conselho do Ministério Público Federal decide não investigar Procurador-Geral da República por relação com Vorcaro. Decisão que mantém Gonê no caso Master é alvo de críticas e classificada como ultrajante e corporativista. Mais de 2.000 imóveis ficam sem energia em distrito de Santa Helena em razão de tentativa de furto. Sindicato dos Trabalhadores Rurais de Santa Helena alerta sobre contratos de parceria rural. Sicredi entrega prêmio de R$5.000 da poupança premiada em Santa Helena. Cúmulo da covardia. Homem agride mulher, usa criança como escudo e foge após abordagem. Ex-miss de Marechal Cândido Rondon sofre grave acidente de trânsito no interior do Paraná. Procurado por homicídio na região, é preso no Paraguai. Ex-empresários de município da região morrem em grave acidente no Mato Grosso e filha sobrevive. Operação apreende carregamento milionário de contrabando. Armado com facão, homem invade residência e ameaça moradora. Polícia coleta em segredo DNA de homem que levou filha de 13 anos grávida para consulta e ele é condenado por estupro de vulnerável. Pato Bragado traz experiências de alfabetização ao Seminário de Práticas da Educação em Santa Helena. Emissora americana diz que Estados Unidos fazem preparativos para operação militar em Cuba. Lula anuncia compra de até 150 bilhões de reais em dívidas das famílias a 9 dias das eleições. Estas e outras notícias a partir de agora em Rotativa no Ar, edição deste sábado, 26 de setembro de 2026.
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1: Mais de 2.000 imóveis ficam sem energia em distrito de Santa Helena em razão de tentativa de furto. Diversas residências ficaram sem energia elétrica no início da noite passada no distrito de São Clemente, em Santa Helena, em razão de uma tentativa de furto de um equipamento da rede elétrica. Em nota oficial, a Copel informou que a interrupção foi provocada por uma tentativa de furto do painel de um religador automático instalado num poste da rede de distribuição. Ao todo, 2.211 unidades consumidoras de Santa Helena foram afetadas pela ocorrência no distrito de São Clemente. Segundo a companhia, as equipes atuaram para solucionar o problema e o fornecimento de energia foi totalmente restabelecido às 19 horas e 30 minutos de ontem. A Copel informou ainda que, após a conclusão dos trabalhos, todas as unidades consumidoras afetadas estavam com fornecimento normalizado. Cúmulo da covardia. Homem agride mulher, usa criança como escudo e foge após abordagem. Uma mulher foi agredida pelo marido durante uma discussão e mantida contra a vontade dentro de uma residência em Cascavel. O caso mobilizou a Guarda Municipal e o SAMU na madrugada de hoje. Segundo o relato da vítima, a Guarda Municipal, o homem a atingiu com um soco na cabeça enquanto ela tomava banho. Depois, teria continuado as agressões e feito ameaças de morte. Ela também relatou ter sido golpeada novamente na cabeça, desta vez com um objeto pontiagudo, e chegou a perder a consciência. A mulher conseguiu pedir ajuda discretamente a um familiar pelo WhatsApp. O homem foi até a residência e ajudou a vítima a deixar o imóvel e acionar a Guarda Municipal. Durante a abordagem, o suspeito abriu a porta segurando uma criança de aproximadamente 2 anos no colo. Segundo a Guarda Municipal, ele se recusou a entregar a criança e a manteve à frente do corpo, dificultando a aproximação dos agentes. Os guardas utilizaram 2 vezes um dispositivo elétrico incapacitante, mas sem efeito. Na sequência, foi necessário o uso de força física para conter o homem e retirar a criança dos braços dele. Um dos agentes sofreu lesões durante a ação e também precisou de atendimento médico. A vítima foi encaminhada à unidade de pronto atendimento. O suspeito também seria levado para atendimento hospitalar, mas conseguiu escapar do compartimento de custódia da viatura enquanto aguardava algemado. Equipes da Guarda Municipal fizeram buscas pela região após informações de que o homem teria seguido em direção a um posto de combustíveis, mas ele não foi localizado. Após receber atendimento médico, a vítima foi encaminhada à delegacia. Ela solicitou medida protetiva de urgência e acolhimento em um abrigo para mulheres com os 2 filhos menores. ex-MIS de Marechal Cândido Rondon, sofre grave acidente de trânsito no interior do Paraná. A ex-MIS Marechal Cândido Rondon e MIS Universo Paraná de 2026, Jéssica Krain, sofreu um grave acidente de trânsito na noite passada na rodovia PR-323, no perímetro urbano da cidade de Paissandu, na região norte-central do Paraná. O veículo que ela conduzia, um Jeep Compass, colidiu violentamente contra a traseira de uma carreta de grande porte. Com o impacto da batida, a parte frontal do automóvel ficou completamente destruída e presa embaixo da estrutura do caminhão. Equipes de socorro da concessionária que administra o trecho e o Serviço de Atendimento Móvel de Urgência SAMU de Paissandu foram acionados rapidamente para

0: nas etapas nacionais. Procurado por homicídio na região, é preso no Paraguai. Um homem de 35 anos de idade, suspeito de envolvimento no homicídio registrado às margens da BR-272 em Guaíra, em maio deste ano, foi preso em Salto del Guairá, no Paraguai, e entregue às autoridades brasileiras. Segundo a Polícia Civil, o homem estava foragido da justiça brasileira e possuía um mandado de prisão preventiva expedido pela vara criminal da comarca de Guaíra, no qual ele é apontado como autor de um homicídio. A localização ocorreu após levantamento e troca de informações com a Polícia Nacional do Paraguai. O crime investigado aconteceu no final da noite do dia 13 de maio passado. Na ocasião, um homem foi encontrado morto às margens da rodovia BR-272, próximo à subestação da Copel, em Guaíra. Pessoas que passavam pelo local inicialmente acreditaram se tratar de um atropelamento e acionaram equipes de emergência. Durante o atendimento, foi constatado que a vítima apresentava um ferimento provocado por disparo de arma de fogo na cabeça. A área foi isolada e o caso passou a ser investigado pela Polícia Civil. Após ser localizado no Paraguai, o suspeito foi submetido aos procedimentos das autoridades daquele país e expulso do território paraguaio. O documento de expulsão registra que a medida ocorreu em razão da permanência irregular no Paraguai e da existência de uma ordem de prisão para ele no Brasil. Ex-empresários de município da região morrem em grave acidente no Mato Grosso e filha sobrevive. Um casal de ex-moradores de Marechal Cândido Rondon morreu em um acidente de trânsito ocorrido na tarde de ontem na rodovia BR-163, entre os municípios de Sorriso e Lucas do Rio Verde, no Mato Grosso. As vítimas foram identificadas como o empresário Cleudir Darcy Barreto, de 58 anos, e sua esposa Iraci Leonilda Verghausen Barreto, de 59 anos. O casal era proprietário de uma empresa em Sorriso, onde residia atualmente. Cleudir e Iraci eram conhecidos em Marechal Cândido Rondon por terem atuado no comércio local no passado, quando mantiveram uma locadora de vídeos. Os dois morreram ainda no local da colisão. Conforme as informações iniciais, a suspeita é de que o motorista de um caminhão tenha sofrido um mal súbito e invadido a pista contrária, provocando a colisão. A filha do casal também estava no veículo e sobreviveu ao acidente.
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5: 12:42.
0: Operação apreende carregamento milionário de contrabando. Em uma ação integrada de combate a crimes transfronteiriços na região do Lago de Itaipu, policiais federais e policiais militares do Batalhão de Fronteira, operando na base operacional de Porto Mendes e Marechal Cândido Rondon, interceptaram um caminhão no município de Mercedes. O veículo transportava aproximadamente 800 caixas de cigarros contrabandeados, introduzidos no território nacional via Lago de Itaipu, com origem no Paraguai, resultando num prejuízo estimado em R$ 2.650.000 ao crime organizado da região. Durante a abordagem, o condutor do caminhão evadiu-se a pé pela mata e não foi localizado. Todo o material apreendido foi encaminhado para

0: delegacia da Polícia Federal de Guaíra. Armado com facão, o homem invade residência e ameaça a moradora. Uma moradora da cidade de Marechal Cândido Rondon acionou a Polícia Militar após ser ameaçada por um homem armado com um facão. A ocorrência foi registrada por volta das 20h50, quando uma equipe da 2ª Companhia do 19º Batalhão de Polícia Militar foi deslocada pela Central de Operações até o endereço informado. Segundo o relato da vítima, ela estava jantando em sua residência quando o indivíduo chegou portando um facão. O homem, que seria amigo do filho da moradora e já teria tido uma desavença anterior com ele, passou a ofendê-la dizendo: "Você não vale nada." A mulher ordenou que o indivíduo deixasse o local. Diante da reação da moradora, ele fugiu. A equipe policial registrou a ocorrência por meio de boletim para as providências cabíveis. Polícia coleta em segredo DNA de homem que levou filha de 13 anos grávida para consulta e ele é condenado por estupro de vulnerável. Um homem foi condenado a 55 anos, 10 meses e 25 dias de prisão por estuprar e engravidar a própria filha em Marialva, no norte do Paraná. Segundo o Ministério Público, na época do abuso, a vítima tinha 13 anos. Após o nascimento da criança, um exame de DNA confirmou a paternidade. Conforme o promotor do Ministério Público, Ricardo Barisson, o caso foi denunciado pelo Conselho Tutelar. As investigações começaram quando a jovem ficou grávida no ano passado. O pai da menina era o principal suspeito por ser o único que morava com a vítima. O nome do condenado não foi divulgado para preservar a identidade da vítima. Conforme o promotor, a menina não foi chamada para depoimento durante a investigação para que o pai não desconfiasse e fugisse da cidade. Em uma consulta durante a gestação, o investigado acompanhou a vítima ao hospital. Diante da suspeita, talheres e uma máscara facial que o homem descartou foram coletados pela polícia científica para análise do material genético. Com o nascimento da criança, o material do suspeito foi cruzado com o do recém-nascido e a paternidade foi confirmada. O homem foi preso após a conclusão do laudo. O recém-nascido foi levado para a adoção depois da entrega voluntária e a vítima foi morar com a mãe em outro estado. Além da sentença, a justiça determinou que o acusado pague R$30 mil à vítima pela reparação mínima pelos danos causados.
1: Indicadores agropecuários com Diego Brião. Soja.
2: Os contratos futuros com vencimento em novembro registraram queda nos Estados Unidos na sexta-feira. Na Bolsa de Chicago, a cotação era de US$13,19 por bushel. Valores no mercado físico no Brasil por saca de 60 quilos. Estado do Mato Grosso, cidade de Rondonópolis, R$ 151,00. Bahia, Luiz Eduardo Magalhães, R$146,50. E Santa Catarina, Rio do Sul, R$143.
1: Boi Gordo.
2: Em São Paulo, na B3, os contratos com vencimento em setembro eram negociados ao final da sexta a R$361,45 por arroba. Houve elevação de 0,12% no dia. Boia Vista, no Mato Grosso, em Cuiabá, R$326,70 por arroba.
1: Café.
2: Os contratos futuros de café arábica com entrega prevista para dezembro terminaram a sexta-feira em Nova York, nos Estados Unidos, em queda. A cotação era de R$1.816,37 por saca de 60 quilos. No Brasil, no mercado físico, valores do café arábica tipo 6 por saca de 60 quilos. Minas Gerais, Varginha, R$1.620 e São Paulo, Franca, R$1.580.
1: Milho.
2: Valores no mercado físico por saca de 60 quilos. Paraná, Marechal Cândido Rondon, R$58. Valor em estabilidade na comparação com a cotação anterior. E Goiás, Rio Verde, R$58, em queda.
1: Laranja.
2: Os contratos futuros de suco de laranja com entrega prevista para novembro terminaram a sexta em Nova York em elevação. A cotação era de US$151,10 de dólar por libra-peso. No Brasil, valor da caixa de 40 quilos e 800 gramas de laranja a prazo na indústria. Estado de São Paulo, R$29,33 em elevação.
1: Uva. Silva.
2: Valores no mercado físico: Rio Grande do Sul, região serrana, tipo Itália Rubi, média semanal, R$10 por quilo em elevação. E Pernambuco, tipo Isabel, preço médio comercial R$150 por caixa de 18 a 20 quilos em estabilidade.
1: Algodão.
2: Valores do algodão em pluma por arroba, Mato Grosso Sorriso, R$131,20 em elevação. E Bahia, região oeste, R$138,67 em queda.
1: Cacau.
2: Os contratos futuros de cacau com entrega prevista para dezembro terminaram a sexta em Nova York em elevação. A cotação era de $5.619 por tonelada. Valores do cacau no mercado convencional: Bahia, R$289 por arroba em elevação, e Pará, R$17 por quilo também em elevação.
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8: 12:51.
0: Conselho do Ministério Público Federal decide não investigar Procurador-Geral da República por relação com Forcaro. O Conselho Superior do Ministério Público decidiu na tarde de ontem, por 5-4, não investigar a conduta do Procurador-Geral da República, Paulo Gonet, por uma suposta relação de proximidade com o ex-banqueiro preso Daniel Forcaro, dono do liquidado Banco Master. Investigação da Polícia Federal identificou citações a ele em mensagens extraídas do celular apreendido do empresário. O Conselho também decidiu por unanimidade contra o afastamento de Gonet do caso Master. O relator do caso no Conselho, subprocurador Francisco de Assis Sanseverino, votou contra a abertura de uma investigação interna e o afastamento de Gonet dos casos relativos ao Master, sendo seguido pelos colegas Celso de Albuquerque Silva, Alexandre Camanho, Chateaubriand Filho e Nicolau Dino, presidente do Conselho e irmão do ministro do STF, Flávio Dino. Por outro lado, as subprocuradoras Janice Ascari, Samantha Chantal Dobrowski, Ana Borges Santos e o subprocurador José Adonis Calou de Araújo Sá votaram a favor da designação de um subprocurador para abrir uma apuração preliminar contra Gonet. Decisão que mantém Gonet no caso Master é alvo de críticas e classificada como ultrajante e corporativista. A decisão de ontem do Conselho Superior do Ministério Público Federal de não afastar do caso Master nem investigar o Procurador-Geral da República, Paulo Gonet, foi alvo de críticas entre políticos de direita que defendem uma responsabilização. A deputada federal Adriana Ventura assinou o ofício que deu causa ao julgamento como integrante da bancada do Novo. Ela criticou o que chamou de uma sessão ultrajante e corporativa. Um cara que toma uísque, fuma charuto e pede favores para o investigado pode ser o acusador desse mesmo investigado? No Brasil, sim, pontuou ela. Por unanimidade, os integrantes entenderam que o colegiado não tem competência para declarar impedimento ou suspeição do chefe da Procuradoria-Geral da República, PGR. O pedido de investigação também foi rejeitado, mas com divergências. 4 dos 9 presentes, Gonê preside o conselho, mas não participou por ser parte interessada, defendiam ao menos uma apuração preliminar a cargo de outro subprocurador a ser designado. Pato Bragado traz experiências de alfabetização ao Seminário de Práticas da Educação em Santa Helena. Direção, assessoria, equipe pedagógica e professores de Pato Bragado participam do Seminário de Práticas da Educação sempre em Santa Helena. Promovido pelo Núcleo Regional de Educação de Toledo, o evento reúne profissionais das redes municipal e estadual com foco na gestão escolar e alfabetização. O SEMPRE é um espaço de formação continuada, integração pedagógica e troca de experiências, abordando práticas relacionadas à alfabetização, gestão e colaboração entre os profissionais da educação. Segundo a articuladora municipal do compromisso Criança Alfabetizada, Cristiane Klein, o seminário contribui para a formação dos profissionais e o compartilhamento de experiências, fortalecendo as práticas pedagógicas voltadas à aprendizagem e alfabetização. Pato Bragado também participa da programação com a apresentação de projetos de leitura. Os professores Ana Antônio e Wanderson Dapper apresentam a fluência para além da sala de aula, enquanto Jéssica Aparecida Somavila apresenta Leitores em Ação rumo à fluência.
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8: 12:55.
0: Emissora americana diz que Estados Unidos fazem preparativos para operação militar em Cuba. A emissora americana CBS veiculou ontem uma reportagem que indicou que as Forças Armadas dos Estados Unidos estão se preparando para uma possível operação militar em Cuba. O canal teve acesso a um documento da Reserva do Exército Americano, no qual esta solicitou pareceres de comandos subordinados sobre a possível disponibilidade de 6 tipos de formações que ficariam sob a autoridade do Comando Sul dos Estados Unidos, SOUTHCON, na abreviação em inglês, que abrange as Américas Central e do Sul e o Caribe. A mensagem não fez referência a Cuba, mas fontes do governo americano disseram à CBS que a solicitação diz respeito a um planejamento militar voltado para o país caribenho. O documento fala que tais unidades seriam possivelmente necessárias em um prazo de 90 a 120 dias. Lula anuncia compra de até 150 bilhões de reais em dívidas das famílias a 9 dias das eleições. O presidente Luiz Inácio Lula da Silva anunciou ontem, em São Paulo, o programa Desenrola 3.0, um plano para comprar até 150 bilhões de reais em dívidas das famílias. A estimativa é reduzir pela metade o endividamento familiar, estimado em 300 bilhões de reais. A iniciativa tem como objetivo renegociar débitos em atraso há mais de 2 anos e que os bancos já consideram irrecuperáveis. O Tesouro Nacional financiaria a aquisição das carteiras de crédito das dívidas que o governo pretende adquirir dos bancos com deságio de até 90%, porque já seria um dinheiro perdido para instituições financeiras. O ministro do Planejamento e Orçamento, Bruno Moretti, declarou que serão consideradas dívidas de até 10 mil reais, tanto no cartão de crédito quanto no rotativo. A intenção é usar 15 bilhões de reais do Tesouro. As primeiras versões do programa lançados em 2023 e em maio desse ano foram vistas como iniciativas fracassadas. Dados do Banco Central indicaram que, para cada R$1 negociado na primeira etapa do programa, foram gerados R$1,15 em novas dívidas. O Desenrola Brasil foi voltado a rendas de até 2 salários mínimos e débitos de até R$5 mil, estendendo-se até maio de 2024. Já o novo Desenrola Brasil, concluído em agosto desse ano, após prorrogação, mirou rendas de até 5 salários mínimos, com autorizações para uso de até 20% do saldo do Fundo de Garantia do Tempo de Serviço, o FGTS. Sicred entrega prêmio de R$5 mil da poupança premiada em Santa Helena. A Sicred Vanguarda promoveu ontem a entrega de mais um prêmio da campanha Poupança Premiada, dessa vez para uma associada da agência de Santa Helena. A contemplada foi Lisandra Rosa Steinmetz, que recebeu um prêmio de R$5.000. Segundo Marcelle Lunques, gerente de captação da Sicredi Vanguarda, mais de 50 prêmios já foram entregues pela cooperativa na região. Em nível de central, a campanha já ultrapassou a marca de 400 premiações. A gerente também reforçou que os cupons já cadastrados continuam concorrendo aos próximos sorteios da campanha, incluindo o grande prêmio de R$1 milhão previsto para o final do ano.
9: Hoje estamos aqui em Santa Helena entregando mais um prêmio da campanha da Poupança Premiada Sicredi, e nós aqui na Vanguarda já entregamos mais de 50 prêmios para os ganhadores aqui da nossa região. Estamos felizes hoje de entregar aqui para a Lisandra mais um prêmio para o Extremo Oeste aqui. Então estamos felizes comemorando, é um dia festivo. Lembrando também que nós já entregamos mais de 400 prêmios em nível de central, é uma campanha da central, Paraná, São Paulo e Rio de Janeiro. Então a campanha Poupança Premiada está a todo vapor. E também a gente reforça que todos os cupons já depositados desde o início vão até o final do ano no grande sorteio de R$1 milhão. Então a Lisandra e a sua família ainda está concorrendo em todos os prêmios que a gente vai ter até o final do ano. E para você que ainda quer conhecer mais sobre essa campanha, ainda dá tempo. A cada R$100 investidos, gera um cupom da sorte, que vai até o final do ano. E a cada poupança premiada, dobrada, que se você fizer a sua programação, gera cupons em dobro. Então ainda temos chances, ainda dá tempo de concorrer aos grandiosos sorteios que a gente terá até o final do ano na poupança premiada do Sicredi.
0: Para participar, a cada R$100 investidos na poupança, o associado recebe um cupom da sorte. Já na modalidade poupança premiada dobrada, mediante programação, os cupons são gerados em dobro. A gerente da agência de Santa Helena, Lisângela Kuhn, destacou a satisfação em realizar a entrega e ressaltou que Lisandra já possui uma trajetória de aproximadamente 3 a 4 anos como associada da cooperativa. A própria ganhadora contou que mantém sua poupança na Sicredi há alguns anos e que não esperava ser contemplada. Lisandra afirmou que a premiação foi uma surpresa e destacou que, além de construir uma reserva financeira, o associado também tem a oportunidade de concorrer aos prêmios da campanha.
10: Estamos bem felizes recebendo aqui a Lisandra, ela que é uma poupadora e também associada da Sicredi, que acreditou, guardou suas reservas no Sicredi e hoje está aqui recebendo esse prêmio. Então, toda sexta-feira a gente tem os sorteios e isso realmente mostra o comprometimento do Sicredi também com a comunidade, com seus associados. E aqui hoje está celebrando essa entrega, uma premiação de R$5.000 para uma família que, além de estar associada, está acreditando na cooperativa, tem uma história dentro da nossa cooperativa, da nossa agência. Então, esse momento é um momento especial que a gente celebra aí com a Lisandra e também com toda a sua família.
0: A poupança premiada segue com sorteios até o final do ano, permitindo que os associados continuem concorrendo às premiações previstas na campanha.
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8: 11:01.
11: Sindicato dos Trabalhadores Rurais de Santa Helena alerta sobre contratos de parceria rural. O Sindicato dos Trabalhadores Rurais de Santa Helena está orientando produtores sobre a importância de formalizar contratos de parceria dentro das propriedades rurais. Segundo o presidente da entidade, Flávio Bach, é comum encontrar propriedades onde trabalham familiares, filhos ou parceiros, especialmente em atividades como produção de suínos, aves e leite. Nessas situações, a orientação é buscar regularização documental e deixar clara a relação de parceria. Flávio explica que o contrato pode proporcionar maior segurança jurídica ao parceiro, inclusive em situações relacionadas à previdência social. Em caso de acidente ou necessidade de benefícios previdenciários, como auxílio por incapacidade temporária ou salário maternidade, a existência de uma relação formalizada pode ser importante para comprovar a atividade rural. O presidente ressalta ainda que cada situação possui suas particularidades e recomenda que os produtores e parceiros procurem orientação antes de estabelecer ou manter esse tipo de relação sem documentação.
12: A gente tem bastante produtor que, proprietário, pai, tem aviário, tem chiqueirão, tem vaca de leite e tem os filhos dentro da propriedade. E também tem os chamados parceiros. Então, muito cuidado com isso. Se vier leitões, por exemplo, uma granja de 1.000 leitão vier no nome do produtor e o funcionário ou um filho ganha essa porcentagem, em produto ou em suínos, tem que cuidar muito, porque a GTA é emitida para o proprietário. Vem 1000 leitão no nome do proprietário, então tem que sair pelo nome do proprietário também. O que a gente está debatendo nos últimos dias, conversando, para que talvez na emissão da nota fiscal de pagamento, o produtor consiga repassar então uma nota fiscal em nome do parceiro, do filho e assim por diante, na família. Então, é muito importante ter um contrato de parceria, até para ter amparo no INSS. A partir da hora que você tem um contrato de parceria, é parceiro de um produtor, pode acontecer um acidente e você tem amparo legal no INSS. Então, fiquem atentos com relação a isso. Não garante nada em outra situação, mas pelo menos segurança jurídica para auxílio se precisar, auxílio doença, auxílio maternidade, acidente e assim por diante. A gente não quer que aconteça nada de anormal, mas é bom estar prevenido sempre. Como as lavouras também. Há muitos anos a gente orienta e que financia, encaminha para o agro, alguma coisa ou outra, seguro, cada um sabe como que vai conduzir a propriedade.

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4: 13:06.
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para sua reflexão. Pensamentos que edificam. Que a felicidade não dependa do tempo, nem da paisagem, nem da sorte, nem do dinheiro. Que ela possa vir com toda a simplicidade, de dentro para fora, de cada um para todos. Carlos Drummond de Andrade. 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

0: Luciano.
1: Fala, Zezé.
0: Rapaz, hoje eu tô afim de ferver num som, viu?
1: Eu também tô nessa, Zezé.
0: Mas só nós dois?
1: Não, Luciano.
0: Tá aqui comigo hoje a galera Felicidade, rapaz.
1: Tá

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3: 20:23.
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